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10: Boa noite.
11: Boa noite para você que nos acompanha em todo o país.
10: Terça-feira, 22 de setembro de 2026.
11: Vamos aos destaques do dia.
10: Contagem regressiva para o Enem.
11: Dia 8 de novembro ocorre a primeira prova para mais de 5 milhões de inscritos.
10: E hoje vamos falar sobre como se preparar melhor para o exame.
11: Além de cartilha que traz dicas de como se sair bem na redação. Pablo Mundim.
12: O material reúne orientações sobre as 5 competências avaliadas e exemplos de redações do Enem 2025, acompanhados de comentários que ajudam a entender os critérios de correção.
10: Frente fria que está no sul do país avança para estados do Sudeste e Centro-Oeste.
11: Defesa Civil reforça orientações sobre os cuidados para quem vive em área de risco. Luana Karen.
13: Na tentativa de prevenir riscos à população, a Defesa Civil emite avisos, tendo como base boletins meteorológicos.
10: Qualidade de vida e acolhimento.
11: Agentes da Segurança Pública contam com serviço de atendimento psicológico online, gratuito e sigiloso. Gabriela Noronha.
14: E a iniciativa oferece avaliação e aconselhamento psicológico, psicoterapia e acompanhamento psiquiátrico.
10: Hoje, na apresentação da Voz do Brasil, eu, Mariana Jungmann e Luciano Seixas.
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10: A Receita Federal vai liberar, a partir de amanhã, a consulta ao lote residual de restituição do Imposto de Renda.
11: Mais de 400 mil restituições vão ser pagas no dia 30 de setembro.
10: O lote residual contempla declarações transmitidas fora do prazo ou com pendências solucionadas pelos contribuintes.
15: Serão repassadas 412 mil restituições, com valor total que supera R$1,265 bilhão. O lote contempla as restituições de declarações feitas neste ano, transmitidas fora do prazo e com pendências que foram resolvidas pelos contribuintes. Também está neste lote as restituições residuais de exercícios anteriores. Os valores serão depositados no dia 30 de setembro, com prioridade para idosos, pessoas com deficiência e professores. Para consultar se a restituição está disponível, acesse gov.br/Receita Federal na aba Meu Imposto de Renda. Márcia Fernandes, para a Voz do Brasil.
11: De acordo com a Receita Federal, o pagamento da restituição é feito somente em conta bancária do titular da declaração.
10: Em caso de erro nos dados bancários, o órgão oferece serviço de reagendamento disponibilizado pelo Banco do Brasil em até um ano após a primeira tentativa de crédito.
11: E a Receita Federal divulgou um balanço com os dados de solicitações pelo Simples Nacional e pelo regime regular do IBS e da CBS.
10: Segundo o levantamento, até o dia 18 de setembro, o órgão registrou mais de 180 mil pedidos de adesão ao Simples Nacional. Já o regime regular dos novos tributos registrou 165 mil solicitações.
11: Do total de pedidos feitos pelo Simples ou para o Simples Nacional, cerca de 61 mil já foram aprovados.
10: A Receita alerta que quase 120 mil solicitações foram negadas, mas ainda estão no prazo legal de 30 dias para regularização das pendências.
11: Mais informações em gov.br/Receita Federal.
10: Profissionais de segurança pública de todo o país têm acesso ao atendimento psicológico gratuito e sigiloso pela internet.
11: O Escuta SUSP prevê a ampliação da capacidade de atendimento e reúne ações voltadas à saúde mental desses profissionais.
14: Desde 2024, agentes da segurança pública podem contar com um serviço de atendimento psicológico online, gratuito e sigiloso, o Escuta SUSP. Segundo dados do Ministério da Justiça e Segurança Pública, divulgados nesta terça-feira, mais de 50 mil atendimentos foram realizados em todo o Brasil, consolidando o projeto como uma das principais ferramentas de apoio à saúde mental desses profissionais. O coordenador clínico do Escuta SUSP, Michael Leone, explica que a iniciativa oferece avaliação e aconselhamento psicológico, psicoterapia e acompanhamento psiquiátrico.
16: A pessoa que chega nesse serviço, ela passou por uma triagem, ela foi encaminhada, ela foi instruída sobre como funciona esse serviço. E junto com esse serviço, a gente tem dois outros serviços de apoio, que são a psiquiatria e o serviço de gerenciamento de terapia medicamentosa. Então, todo esse arcabouço que foi construído, ele funciona de uma maneira muito complementar e ajuda a gente a compreender o paciente como um todo.
14: Foi lançado nesta terça-feira o painel Qualidade de Vida no Trabalho. A primeira publicação de dados sobre o tema reúne, entre outras informações, dados sobre o efetivo, as condições de trabalho das mulheres na segurança pública e os serviços de saúde mental e prevenção ao suicídio. Para o secretário nacional de Segurança Pública, Chico Lucas, falar sobre saúde mental entre esses profissionais é também fortalecer os serviços de proteção ao cidadão.
17: Então, a Escuta SUSP, esse projeto é fundamental porque a primeira vez que a gente capacita também o Ministério Público para que eles tenham conhecimento de como é a rotina de verdade do policial e que a gente possa juntos combater tanto o autoextermínio, o suicídio que é tão grave entre as fileiras das polícias, mas também a violência policial.
14: Os profissionais do Sistema Único de Segurança Pública de todo o país podem se cadastrar e iniciar o atendimento especializado diretamente pelo portal oficial do Escuta SUSP no endereço gov.br/escutaSUSP. Para o público geral ou profissionais de outros setores que estejam passando por momentos de sofrimento psíquico, o Centro de Valorização da Vida, o CVV, segue prestando atendimento gratuito e apoio emocional 24 horas por dia através do telefone 188. Reportagem Gabriela Noronha.
18: Dicas do Enem.
19: Olá, meu nome é Ana Clara de Oliveira e a minha dúvida é melhor estudar sozinho ou em grupo?
20: A professora de português, Laíssa Rodrigues, vai responder.
21: As duas possibilidades são interessantes, tanto sozinho quanto em grupo. Sozinho porque às vezes você está em casa, né, tem uma maior concentração, só que essa troca de experiência, de conteúdo, de interpretação também é excelente, né, ali para você fazer com os colegas, até mesmo em intervalo de escola.
22: Meu nome é Rodrigo Nunes e eu queria saber como eu faço para revisar os conteúdos.
20: Quem dá a dica é a professora Laíssa Rodrigues.
21: Cada pessoa, ela vai ter uma forma de revisar, né, e fixar aquele conteúdo diferente. Só que eu acredito que somos muito visuais. Então você pode fazer mapa mental, você pode colocar cartões espalhados pela casa, pelo quarto, que aí ajuda mais a fixar o conteúdo e ficar preparado na hora da prova.
20: É isso aí, se prepare e acompanhe as nossas dicas toda terça-feira aqui na Voz do Brasil e também na radiogov.ebc.com.br.
10: Pois é, e uma das provas que fazem o estudante quebrar a cabeça é a redação.
11: E não é por acaso, ela vale 1.000 pontos e pode fazer muita diferença na nota final, ajudando o candidato a conquistar uma vaga na universidade.
10: E para ajudar quem está se preparando, já está disponível a cartilha do participante, com orientações, critérios de correção e exemplos de textos.
12: O material reúne orientações sobre as 5 competências avaliadas e exemplos de redações do Enem 2025, o Exame Nacional do Ensino Médio, acompanhados de comentários que ajudam a entender os critérios de correção. O texto deve ser dissertativo, argumentativo, ter até 30 linhas e ser elaborado a partir do tema proposto, dos textos motivadores e dos conhecimentos do participante. Cada redação é corrigida por dois avaliadores, que atribuem até 200 pontos em cada uma das cinco competências. Para a estudante de Brasília, Beatriz Cossio, de 17 anos, a redação é uma das partes mais difíceis da prova.
0: Você tem que estudar muito, tem que se dedicar muito e, principalmente, procurar artigos, né, procurar repertórios, colocar suas ideias no papel.
12: Para ela, o caminho é praticar.
0: A questão de prática, de você procurar, ler e você já ter na sua mente de uma forma que você consiga lembrar na hora da prova.
12: Assim como Beatriz, muitos estudantes têm dificuldade para colocar no papel o que pensam na hora do exame. O professor de redação, José Aguilera, orienta sobre como aproveitar os textos de apoio e os critérios de avaliação.
1: Faça a leitura tranquila, cuidadosa, atenta dos textos de apoio. Lembre-se, o critério básico, as cinco competências do Enem é aquilo que vai te orientar para uma escrita formal, argumentativa, coesão, coerência e, finalmente, a proposta de intervenção baseada nos direitos humanos. Seguindo isso, tua nota vai ser excelente.
12: A cartilha também alerta para situações que podem levar a nota zero, como fuga ao tema, texto com até 7 linhas e desrespeito à estrutura dissertativo-argumentativa. O material ainda tem versões específicas para participantes com dislexia, transtorno do espectro autista e para surdos ou pessoas com deficiência auditiva. E além das orientações para os participantes, o Enem envolve uma grande estrutura de preparação e aplicação, destaca Ricardo Cardoso, presidente substituto do INEP, o Instituto Nacional de Estudos e Pesquisas Educacionais Anísio Teixeira, responsável pelo Enem.
2: A gente está falando de 5 milhões de inscritos participantes no exame, que vão estar realizando a prova em mais de 14 mil locais de aplicação, em mais de 1.900 municípios.
12: As provas do Enem 2026 serão aplicadas nos dias 8 e 15 de novembro. A redação será no primeiro dia de exame. A cartilha está disponível gratuitamente no portal do INEP, no endereço gov.br/INEP. Reportagem Pablo Mundim.
11: Samile Leão, de 21 anos, estudante de escola pública de Virginópolis, em Minas Gerais, foi aluna nota 1000 na redação e hoje cursa medicina na Federal do Estado.
10: E sabe como ela conseguiu? Estudando, fazendo simulados, inclusive durante feriados e encontros de família, como ela conta.
23: Todo mundo via o tanto que eu estudava. Às vezes eu vinha para cá num feriado, tinha festa de família, eu ia um pouquinho e já voltava para casa para fazer um simulado. Todo mundo via o tanto que eu realmente abdicava de muita coisa para poder estudar.
24: O que eu gostaria que as pessoas lembrassem quando elas conhecessem a minha história é de que é possível realizar nossos sonhos com dedicação e paciência, com muito amor também, se rodear por pessoas que te fazem bem e que podem tornar o processo mais leve.
11: E o Ministério da Educação lançou um guia com informações e conteúdos para ajudar os estudantes nesta reta final para a prova do Enem.
10: O espaço reúne em um só lugar vídeos, tutoriais, dúvidas frequentes, além de informações oficiais para ajudar os participantes na preparação para as provas.
11: A seção Alunos Nota 1000 traz histórias de estudantes que alcançaram a nota máxima na redação e na seção Enezeiros, os estudantes podem compartilhar rotinas de estudos.
10: O guia também conta com materiais pedagógicos produzidos pelo Ministério e disponibiliza o acesso a aplicativos gratuitos, como o MEC Enem, Idiomas e Livros.
11: Saiba mais em gov.br/MEC.
10: Empresas brasileiras afetadas pelas tarifas impostas pelos Estados Unidos ou por conflitos internacionais já podem solicitar financiamento ao BNDES, o Banco Nacional de Desenvolvimento Econômico e Social.
11: Os recursos podem ser utilizados, por exemplo, em capital de giro, compra de máquinas e equipamentos e investimentos para adaptação da atividade produtiva.
25: As empresas interessadas em obter financiamento na nova fase do Plano Brasil Soberano já podem dar entrada nos pedidos de crédito. A nova etapa do plano está atendendo empresas brasileiras que atuam em setores estratégicos para a balança comercial, além das empresas afetadas por tarifas comerciais impostas pelos Estados Unidos, por conflitos internacionais e pelo avanço de medidas protecionistas no comércio mundial. Como explica José Luiz Gordon, diretor de Desenvolvimento Produtivo, Inovação e Comércio Exterior do BNDES, o Banco Nacional de Desenvolvimento Econômico e Social.
3: São mais de 22 bilhões de reais para apoiar investimentos, para apoiar capital de giro, para quem quer exportar, aqueles empresários que estão sendo afetados pelo tarifaço, estão sendo afetados pela Guerra do Golfo, em setores estratégicos.
25: As empresas interessadas em obter crédito podem protocolar os pedidos de financiamento diretamente no BNDES ou nas instituições financeiras credenciadas. Reportagem André de Barros Lima.
10: Alface, cebola, batata e mamão ficaram mais baratos nas centrais de abastecimento do país.
11: É o que mostrou o levantamento mensal da Conab, referente a agosto.
10: E a comercialização de frutas aumentou, inclusive para o mercado externo.
4: Os preços da batata recuaram em torno de 11% em agosto nas centrais de abastecimento monitoradas pela Conab. Entre as hortaliças, as cotações da cebola e da alface também registraram queda na maior parte das capitais do país. Já os valores de comercialização da cenoura mantiveram-se estáveis em agosto. Os dados são do nono boletim hortigranjeiro divulgados pela Conab nesta terça-feira. A pesquisa também mostrou que a comercialização de frutas nas CEASAs cresceu 4,5% no último mês. O mamão ficou mais barato em 70% dos locais monitorados, com queda de quase 11% em média. Melancia e laranja também registraram um leve declínio em agosto. Já a banana, por outro lado, foi a fruta com maior incremento na média mensal. De acordo com dados do Ministério do Desenvolvimento, Indústria, Comércio e Serviços, as exportações de frutas e hortaliças nos primeiros 8 meses do ano alcançaram 789 mil toneladas, com faturamento superior a US$ 1 bilhão. Natália Koslick, para a Voz do Brasil.
11: Reforço no estoque de grãos. Na última semana foram realizados 2 leilões pela Conab, que vão garantir quase 200 mil toneladas de milho nos estoques públicos.
10: O objetivo é a prevenção a possíveis impactos do fenômeno climático El Niño, que pode comprometer o abastecimento e a oferta de grãos no país.
5: São mais de 190 mil toneladas de milho para abastecer estoques do programa de venda em balcão. A aquisição do cereal pela Conab é destinada para a formação de estoques como medida de prevenção a possíveis impactos do fenômeno El Niño. Segundo a ministra do Desenvolvimento, como medida de prevenção a possíveis impactos do fenômeno El Niño.

0: parte do milho adquirido pela Conab, 121 mil toneladas. As outras 70 mil toneladas do cereal foram compradas em ampla concorrência, incluindo produtores rurais, cooperativas e comerciantes. Silvio Porto, diretor-presidente da Companhia Nacional de Abastecimento, destacou o acompanhamento dos preços e do fornecimento de alimentos nas capitais do país.
1: Hoje nós temos informação de todo o Brasil, nós ampliamos sobretudo as capitais da região amazônica e as do Nordeste que faltavam. Então esse é um instrumento de acompanhamento, de monitoramento que permite a gente ter uma série histórica que, de fato, a gente sabe como está o custo de vida, como está os preços dos alimentos em todas as capitais brasileiras, de norte a sul do Brasil.
0: A companhia também conta com um estoque de 300 mil toneladas de arroz para este ano. Para participar do programa Venda de Balcão e comprar dos estoques da Conab, o produtor deve se cadastrar no Sicam, o Sistema de Cadastro de Produtores Rurais. Os pedidos, pagamentos e agendamento de retirada são feitos de forma online pelo Balcão Digital da Conab. Reportagem Luciana Colares de Holanda.
2: Com previsões de mais tempestades no centro-sul do Brasil, a Defesa Civil reforça as orientações sobre os cuidados para quem vive em área de risco.
3: Os alertas são emitidos via celular por canais como SMS e WhatsApp.
4: Os três estados da região sul do país estão com alertas de perigo de tempestade e de ventos fortes. Na tentativa de prevenir riscos à população, a Defesa Civil emite avisos, tendo como base boletins meteorológicos. Tiago Molina, coordenador-geral de monitoramento e alerta da Defesa Civil, explica que o cidadão deve ficar atento ao celular, principalmente se mora perto de áreas de risco.
5: A Defesa Civil Nacional trabalha em articulação com as defesas civis estaduais e municipais para a emissão de alertas à população, alertas que chegam via mensagens WhatsApp, mensagens por SMS e também chegam por meio do Defesa Civil Alerta, que se utiliza da tecnologia de cell broadcast para fazer uma informação chegar até os celulares das pessoas.
4: Entre os riscos relacionados a eventos climáticos extremos estão deslizamentos de terra e inundações. A recomendação para quem mora próximo a áreas de risco é conhecer com antecedência possíveis rotas de fuga. Além das informações sobre o risco, alertas da Defesa Civil trazem dicas de autoproteção. O meteorologista do IMET, Roberto Baltazar, afirma que com o deslocamento da frente fria, estados do Sudeste e Centro-Oeste também entram em alerta.
6: Essa frente fria trouxe condições de tempestade para os estados do Rio Grande do Sul e Santa Catarina. Porém, o foco principal a partir do dia 22, hoje, terça-feira, é para a região do estado do Paraná, também trazendo condições de tempestade para o estado do Centro-Sul de São Paulo, oeste do Rio de Janeiro, estado do Mato Grosso do Sul e também as porções mais ao sul do Mato Grosso e do estado de Goiás.
4: Para receber alertas da Defesa Civil Nacional, é preciso se cadastrar pelo WhatsApp no número 61-2034-4611. As mensagens também podem chegar por SMS. Já para receber os alertas de nível severo ou extremo, não é preciso fazer cadastro. Basta estar em local com cobertura de celular. Neste caso, os avisos aparecem na tela do celular, acompanhado de uma sirene. Reportagem Luana Karen.
2: O ponteiro vira hoje às 9h05 da noite e dá início à chegada da primavera.
3: E com ela, a 20ª Primavera dos Museus, que abre espaço para todo mundo conhecer mais sobre cultura, história, ciência.
2: Museus de todo o país têm programação especial nesta semana.
3: A iniciativa reúne mais de 920 instituições e cerca de 2.700 atividades até domingo, dia 27.
2: Com o tema Museus para Todas as Pessoas, a programação busca ampliar o acesso a esses espaços com ações voltadas à inclusão, à acessibilidade e à participação dos diferentes públicos.
7: Museu também é lugar de descoberta, de encontro e de pertencimento. E esses espaços

0: ingressos ganham uma programação especial em todo o país. É a 20ª Primavera dos Museus, promovida pelo IBRAM, o Instituto Brasileiro de Museus. Até domingo, dia 27, mais de 920 instituições participam da iniciativa. A programação busca aproximar ainda mais os museus das pessoas, como explica Fernanda Santana Rabelo de Castro, presidente do IBRAM.
1: São visitas, exposições, exibições cinematográficas que trazem a temática, mas que também trazem acessibilidade, também trazem inclusão. São atividades que constroem narrativas junto com os públicos, junto com os territórios.
0: Ao todo, são 2.700 atividades, entre exposições, oficinas, palestras, visitas mediadas e ações educativas em todo o país. O tema deste ano é Museus para Todas as Pessoas, uma oportunidade para quem já frequenta esses espaços e também para quem ainda não teve essa experiência. É o caso de Benjamin Carvalho de Souza, de 8 anos, que visitou um museu pela primeira vez. Entre tantas descobertas, uma chamou especialmente a atenção do menino, o aparelho conhecido como curvas de sino.
2: Aquele negócio que a gente bate nas bolas de vermelho versus azul, que a gente tem que bater para a gente ganhar ponto. Ele ensina coisas, diferente da sala de aula.
0: No SESI Lab, em Brasília, a experiência com estudantes mostra como a educação pode transformar a visita ao museu em uma oportunidade de descoberta. Mais do que observar objetos e exposições, a proposta é estimular a curiosidade, a participação e o aprendizado, explica Cláudia Ramalho, superintendente de Cultura do SESI.
3: E aqui é um espaço que os professores também, além do trazer os seus alunos para se divertirem, é um espaço também de aprendizagem na prática daquilo que eles aprenderam, né, na teoria dentro de sala de aula.
0: A Primavera dos Museus também chama atenção para as barreiras que ainda afastam parte da população desses espaços. Acessibilidade, diversidade, representatividade e direito à memória fazem parte da discussão deste ano. E participar é simples. A programação está disponível na plataforma Visite Museus, no endereço visite.museus.gov.br. É possível pesquisar atividades por estado, cidade, data e instituição. É só escolher a experiência e descobrir um museu que pode estar mais perto do público do que se imagina. Com locução de Thaís de Araújo, reportagem Pablo Mundim.
4: Essas foram as notícias do governo federal.
5: Uma realização da Secretaria de Comunicação Social da Presidência da República.
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5: Fique agora com as notícias do Poder Judiciário e do Congresso Nacional. Boa noite.
4: Boa noite, até amanhã.
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8: Presidente do STF, Edson Fachin, diz que Poder Judiciário trabalha para dar mais segurança à negociação de precatórios.
9: Flávio Dino discute com autoridades a responsabilidade na aplicação de emendas parlamentares.
8: STJ vai promover audiência pública sobre advertência de glúten em embalagens de alimentos.
9: Boa noite, eu sou Leandro Bezerra.
8: E eu sou Walter Lima.
9: O Supremo Tribunal Federal realizou hoje audiência pública para discutir aspectos relacionados ao controle, à transparência e à responsabilidade na destinação de recursos públicos por meio de emendas parlamentares impositivas.
8: O debate ocorreu sob relatoria do ministro Flávio Dino e reuniu representantes de diferentes instituições, órgãos de controle, especialistas e entidades da sociedade civil.
9: O Poder Judiciário tem trabalhado para dar mais segurança e transparência à negociação de precatórios do país.
8: Agora, em setembro, o Conselho Nacional de Justiça realizou uma audiência pública sobre o tema em agosto, o Supremo Tribunal Federal assinou uma portaria conjunta com o Banco Central para reforçar os mecanismos de proteção na transferência de precatórios. Marcela Luiza.
10: Precatório é o dinheiro que uma pessoa ou empresa tem direito a receber do poder público depois de ganhar uma ação judicial definitiva. Agora, em setembro, o Conselho Nacional de Justiça realizou uma audiência pública com representantes de diferentes setores com o objetivo de receber sugestões para melhorar a tecnologia e a forma de controle da transferência dos créditos dos precatórios. A audiência é fruto das atividades do grupo de trabalho criado pela portaria conjunta assinada pelo Supremo Tribunal Federal e pelo Banco Central do Brasil, o Bacen, em agosto deste ano. Na ocasião da assinatura do acordo, o presidente do STF e do CNJ, ministro Edson Fachin, destacou que o objetivo é garantir mais transparência e segurança jurídica.
11: O objetivo dessa nova regulação, obviamente, não é impedir a circulação de créditos, mas sim de garantir que ocorra com transparência, segurança jurídica, rastreabilidade e proteção aos credores, especialmente aos credores em situação de vulnerabilidade.
9: O Superior Tribunal de Justiça vai realizar audiência pública para discutir se a informação contém glúten é suficiente nas embalagens de alimentos industrializados ou se deve incluir a advertência: o glúten é prejudicial à saúde dos doentes celíacos.
12: O evento será nesta quarta-feira, 23 de setembro, a partir das 14h. Fátima Uchoa.
13: Os debates vão incluir especialistas e representantes de entidades interessadas na causa celíaca e serão transmitidos ao vivo pelo canal do STJ no YouTube para qualquer pessoa acompanhar. A audiência pública foi convocada pelo relator do tema repetitivo 1343, ministro Ricardo Vilas Boas Cueva, para reunir informações que auxiliem na formação do precedente qualificado. As exposições abordarão aspectos médicos e científicos relacionados à doença celíaca, além de possíveis impactos regulatórios e econômicos da eventual exigência de advertência complementar nas embalagens de alimentos industrializados.
9: Começou nesta terça-feira no Tribunal Superior do Trabalho, em Brasília, um seminário sobre acessibilidade, inclusão e combate ao capacitismo.
12: O encontro reúne magistrados, servidores e especialistas e termina nesta quarta-feira. Simone Moura.
14: Durante o evento, foi entregue o Prêmio Justiça do Trabalho Acessível. Foram premiados 5 projetos nas áreas de atitude, gestão da acessibilidade, comunicação, tecnologia e serviços. Ao longo do dia, os debates trataram da política de acessibilidade e inclusão da Justiça do Trabalho e das barreiras enfrentadas pelas pessoas com deficiência. À tarde, a programação abordou a acessibilidade digital e documental e o papel das pessoas com deficiência na luta por direitos e inclusão. O seminário continua nesta quarta-feira com oficinas e novos debates sobre o assunto.
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9: A você uma boa noite.
12: Boa noite e até amanhã.
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16: Eu sou Humberto Pinheiro e estes são os destaques de hoje do Jornal do Senado, que começa agora. Projeto que cria a Semana do Pequeno Investidor está pronto para ser votado em comissão do Senado. Visita ao Congresso aproxima jovens do debate sobre aprendizagem profissional. Veículos de comunicação do Senado e da Câmara preparam cobertura especial das eleições. Boa noite. Está pronto para votação na Comissão de Educação e Cultura o projeto que cria a Semana Nacional do Pequeno Investidor. A proposta dedica a segunda semana de outubro à promoção de ações de educação financeira. Repórter Patrícia Oliveira.
17: O projeto que cria a Semana Nacional do Pequeno Investidor busca levar conhecimento básico sobre investimentos à população. Mostrar que qualquer pessoa pode começar a investir com segurança, alertar lutar contra fraudes e a complexidade do mercado de capitais e estimular o hábito de poupar e investir desde cedo. A proposta da senadora Jussara Lima, do PSD do Piauí, dedica a segunda semana de outubro para as ações educativas e foi debatida com especialistas em audiência pública no Senado. Para a economista Débora Maganha, o investidor nem sempre entende o que compra, com o risco de perdas pela ilusão de ganhos rápidos.
18: O brasileiro nunca foi ensinado a exigir duas coisas antes de colocar o dinheiro dele. A primeira é entender de onde vem o retorno e qual é o risco daquela operação. A segunda é compreender o que sustenta o investimento se tudo der errado.
17: O projeto recebeu relatório favorável dos senadores Alci Lucas, do PL do Distrito Federal, que defende a educação financeira nas escolas.
19: Quando eu era criança, a gente tinha aqueles cofrinhos para guardar as moedas, guardar na poupança. Então, isso tem que estar na educação. Desde criança, você tem que ensinar a poupar.
17: A proposta está pronta para votação na Comissão de Educação e Cultura.
20: Eleições 2026.
21: No dia 4 de outubro, os veículos de comunicação do Senado e da Câmara vão trabalhar de forma integrada na cobertura das eleições. Na Rádio Senado, a programação terá uma atenção especial à fase de apuração com uma transmissão independente. O sinal também poderá ser retransmitido pelas rádios parceiras em todo o país. A reportagem é de Yasmin Rodrigues.
22: A cobertura especial vai acompanhar o eleitor durante todo o domingo, desde o início da votação até a divulgação dos resultados. Rádio Senado, Rádio Câmara, TV Senado e TV Câmara, além das agências de notícias das duas casas, vão trabalhar de forma integrada com entradas ao vivo dos tribunais eleitorais e a participação de especialistas e consultores para explicar o processo eleitoral e analisar o cenário político. A cobertura também terá participação de jornalistas da Rede Legislativa de Rádio e televisão, com repórteres das assembleias legislativas e das câmaras municipais de todo o país. A coordenadora-geral da Rádio Senado, Leila Herédia, explica como foi preparada essa cobertura integrada e o que o ouvinte poderá acompanhar ao longo do domingo.
23: A nossa ideia é mostrar para o eleitor, para o ouvinte, para o telespectador, tudo o que acontece durante o dia em todas as etapas da eleição. A gente vai ter entrada ao vivo de todas as regiões do Brasil, com notícias atualizadas, informações de serviços, acontecimentos, as notícias mais quentes.
22: A partir das 5 da tarde, a Rádio Senado deixa o pau de transmissão e passa a fazer uma cobertura ao vivo de forma independente, justamente quando começa a apuração dos votos. O sinal estará liberado para ser retransmitido por qualquer emissora do país.
21: Os eleitores que pretendem usar o e-título para se identificar no dia da votação devem ficar atentos ao prazo para o primeiro acesso ao aplicativo. A Justiça Eleitoral orienta que o procedimento seja feito até 3 de outubro, sábado anterior ao pleito. A reportagem é de Luísa Mello.
24: Os eleitores que pretendem usar o e-título para se identificar no momento da votação devem registrar o primeiro acesso no aplicativo até 3 de outubro, sábado anterior ao pleito. A ação da Justiça Eleitoral tem como objetivo evitar a sobrecarga do aplicativo no dia da eleição, quando o download e o primeiro acesso serão interrompidos. O ministro Cássio Nunes Marques, presidente do Tribunal Superior Eleitoral, informa que notificações já foram enviadas aos eleitores por meio do e-título para promover as atualizações.
25: A Justiça Eleitoral iniciou o envio de notificações oficiais pelo aplicativo e-título. A iniciativa busca facilitar o acesso a informações importantes para o exercício do voto, como a consulta antecipada ao local e a sessão de votação. Reforçamos, portanto, a recomendação para que eleitoras e eleitores mantenham o aplicativo atualizado, façam o primeiro acesso e confiram seus dados com antecedência.
24: Para usar a versão digital do título de eleitor com fotografia disponibilizada pelo aplicativo, é preciso apresentar o e-título diretamente na tela do celular ou no tablet ao mesário no dia da votação. Não serão aceitas capturas de tela nem documentos sem foto. O aplicativo também disponibiliza a consulta do local de votação e outras informações importantes

Se litoral, fornece fone de ouvido descartável. A urna tem ainda teclado em braille e intérprete de Libras exibido no canto inferior da tela. Para o senador Flávio Arnes, do PSB do Paraná, a acessibilidade durante todo o processo de votação é um direito. Na avaliação dele, é preciso garantir condições adequadas

0: de Luziânia, em Goiás. Eles visitaram um congresso nacional e acompanharam de perto espaços que até então muitos conheciam apenas pela televisão ou pela internet. Para o instrutor Gabriel Fonseca, a experiência aproxima os jovens da cidadania e das decisões que fazem parte da vida deles.
1: A visita ao Congresso Nacional, ela possibilitou que os jovens compreendessem na prática que esses espaços fazem parte da vida deles e da construção da nossa sociedade.
0: No Senado, a aprendizagem profissional também está em debate. A Comissão de Assuntos Sociais aprovou o Estatuto do Aprendiz, que reorganiza as regras para a contratação e formação de adolescentes e jovens de até 24 anos. O texto mantém cotas entre 5% e 15% e dá prioridade a jovens em situação de vulnerabilidade. O senador astronauta Marcos Pontes, do PL de São Paulo, defendeu mais oportunidades para que os jovens desenvolvam habilidades ligadas às novas tecnologias.
2: E eles agora, em tempo de tecnologia, inteligência artificial, eles têm a capacidade de fazer muito mais que muito adulto aí, né? Tentando aprender inteligência artificial, você dá um negócio desse na mão de um jovem, aí ele destrincha esse negócio rapidamente.
0: O projeto ainda vai ser votado pelo plenário do Senado.
3: Com trabalhos técnicos de Eliseu Caires, o Jornal do Senado fica por aqui. Acompanhe agora as notícias da Câmara dos Deputados. Boa noite e até amanhã.
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5: Proposta prioriza métodos de ensino específicos para pessoas com autismo.
6: Mercosul aprova acordo de cooperação educacional entre países do bloco.
7: Projeto de lei obriga a instalação de brinquedotecas em delegacias da mulher.
8: Boa noite. Avança na Câmara a proposta que torna obrigatória a instalação de brinquedotecas em delegacias da mulher e em fóruns. O repórter José Carlos Oliveira tem os detalhes.
9: As comissões de defesa dos direitos da mulher e da previdência social, infância e adolescência aprovaram um projeto de lei que torna obrigatória a instalação de brinquedotecas em delegacias da mulher e em fóruns do país. A proposta do deputado Marques Beltrão, do União de Alagoas, tem foco no acolhimento de mães, crianças e adolescentes vítimas de violência nos espaços investigativos e da justiça. De acordo com o texto, as brinquedotecas deverão contar com atividades lúdicas e educativas e pelo menos um profissional habilitado para monitorar e adequar o espaço às necessidades das crianças. Uma das relatoras da proposta, a deputada Laura Carneiro, do PSD do Rio de Janeiro, ampliou o alcance da medida. Além de brinquedotecas, ela também prevê que as delegacias da mulher mantenham equipe multidisciplinar para atendimento às mulheres em situação de violência, como psicólogas, assistentes sociais, advogadas e pedagogas.
10: Nós já votamos aqui em todo um arcabouço jurídico que trata das crianças vítimas e testemunhas de crimes violentos. Criamos aí a escuta especializada e toda uma tecnicidade que tem que ser utilizada no Poder Judiciário. As brinquedotecas complementam essa lei. É muito importante que a criança e a mãe cheguem num ambiente, na hora da denúncia, né, da violência sexual, por exemplo, com algum tipo de acolhimento. E a brinquedoteca pode auxiliar essa criança nesse processo de oitivo.
9: Em outra alteração no texto, Laura Carneiro inclui na Lei de Diretrizes e Bases da Educação Nacional a previsão de que filmes nacionais e de conteúdos contra a violência doméstica e familiar passem a integrar o currículo complementar das escolas, com no mínimo 2 horas mensais. O texto original e as alterações ainda vão passar pela análise das comissões de Segurança Pública e de Constituição e Justiça. Da Rádio Câmara de Brasília, José Carlos Oliveira.
4: Segurança Pública.
5: Na Comissão de Segurança Pública, Alexandre Leite, do União de São Paulo, é relator do projeto que cria o Protocolo Nacional de Investigação de Crianças e Adolescentes Desaparecidos. O texto visa padronizar e agilizar as investigações desde o registro do desaparecimento.
8: O relatório de Alexandre Leite estabelece diretrizes para a atuação dos órgãos de segurança pública na busca por menores desaparecidos. A proposta também autoriza a divulgação imediata e georreferência diferenciada de alertas em casos de risco à vida ou à integridade física da vítima.
5: Daiana

0: Santos, do PCdoB do Rio Grande do Sul, apresentou o projeto que cria mecanismos de proteção e assistência integral às vítimas de crimes raciais. O texto prevê ações para evitar exposição indevida, constrangimentos e repetição desnecessária de depoimentos.
1: A proposta de Dayana Santos também determina que ocorrências com indícios de motivação racial sejam registradas como crimes raciais e não como crimes diversos. A iniciativa ainda assegura acompanhamento jurídico e prioridade na tramitação das investigações e dos processos.
0: Uma punição mais severa para o uso de drones em práticas criminosas é o que prevê proposta de Luiz Felipe de Orleans e Bragança, do PL de São Paulo. A ideia, segundo ele, é criar agravantes e ampliar penas em até 2/3 quando essa tecnologia for utilizada.
1: Luiz Felipe de Orleans e Bragança alerta para o avanço das facções que utilizam esses equipamentos no monitoramento policial, no transporte de armas e na entrega de insumos em presídios. Ele lembra que o texto não impõe restrição ao uso civil ou profissional dos drones.
0: Os deputados analisam o projeto de professora Marcivânia, do PCdoB do Amapá, que garante a transferência de servidoras públicas e empregadas da iniciativa privada em situação de violência doméstica para outras localidades como medida de proteção. O texto cria o Pacto Federativo de Proteção à Pessoa em Situação de Violência Doméstica e Familiar.
1: A matéria também cria um fundo nacional para custear as transferências e auxiliar financeiramente as vítimas, além de incentivos para empresas que aderirem ao programa. Professora Marcivânia explica que o objetivo é estabelecer mecanismos de cooperação entre os entes federados para viabilizar a medida.
0: A Câmara aprovou o projeto que estabelece o direito de indenização por dano moral nos casos de violência doméstica contra a mulher. A relatora do texto, Lídice da Mata, do PSB da Bahia, acredita que a medida amplia a proteção porque responsabiliza ainda mais os agressores.
2: Esse projeto, ele visa justamente fazer com que a mulher vítima da violência doméstica possa processar, ela possa ser recompensada financeiramente pelos danos morais à sua imagem. Então, ela reforça a condenação do agressor e ela reforça, portanto, a luta da vítima para combater esta violência.
1: Lídice da Mata argumenta que a violência doméstica provoca consequências que vão além das agressões físicas, atingindo a saúde mental e a dignidade das vítimas. Para ela, a proposta fortalece a Lei Maria da Penha e amplia os mecanismos de proteção às mulheres.
3: Relações Exteriores.
0: A representação do Mercosul aprovou um acordo para cooperação educacional entre os países do bloco. A repórter Maria Neves explica as medidas propostas.
4: A representação brasileira no Parlamento do Mercosul aprovou o acordo para reconhecimento de estudos e títulos de ensino superior técnico profissional, tecnológico, artístico e de formação de professores entre os países do bloco. Como ressaltou o relator, deputado Vermelho, do PL do Paraná, o texto estabelece apenas princípios gerais e diretrizes para a cooperação. A implantação do reconhecimento mútuo dos diplomas ocorrerá depois que os ministros da Educação do Bloco aprovarem mecanismos como as tabelas de equivalência das disciplinas cursadas. Na opinião do deputado Vermelho, essa previsão garante mais estabilidade para a cooperação educacional entre os países.
5: Ao atribuir à reunião de ministros da Educação a elaboração das tabelas de equivalências, dos instrumentos de reconhecimento e do mecanismo de implementação, o acordo prestigia os órgãos especializados do bloco e institui mecanismos permanentes de atualização de seus procedimentos, conferindo maior estabilidade e previsibilidade à cooperação regional em matéria educacional.
4: Vermelho defende ainda que a cooperação educacional vai favorecer a formação de recursos humanos, fortalecer as redes acadêmicas regionais e contribuir para o desenvolvimento científico, tecnológico e social social dos países participantes.
5: É a oportunidade da integração dos nossos professores, dos nossos mestres com os países membros. Tendo a oportunidade de um professor de matemática lá de Foz do Iguaçu dar aula no Paraguai, dar aula na Argentina, no Uruguai e assim vice-versa. Eu acho que isso a gente passa a uniformizar ainda mais a questão educacional do Mercosul.
4: Para o presidente da representação brasileira no Parlamento do Mercosul, deputado Arlindo Quinalha, do PT paulista, o mecanismo de cooperação educacional vai ser especialmente importante para estudantes brasileiros de medicina que se formam nos outros países do bloco. O parlamentar ressaltou que hoje, muitas vezes, esses profissionais encontram grande dificuldade para o reconhecimento do diploma estrangeiro. Da Rádio Câmara de Brasília, Maria Neves.
3: Ciência e tecnologia.
1: Adriano do Baldi, do PP de Goiás, é um dos signatários do requerimento de criação de uma frente parlamentar mista que visa fortalecer o programa espacial brasileiro, garantindo mais recursos e segurança jurídica para o setor.
0: Adriano do Baldi defende o apoio à Agência Espacial Brasileira por considerar a área estratégica para a soberania nacional e como vetor científico e tecnológico capaz de impulsionar a economia espacial e o desenvolvimento sustentável do país.
3: Educação.
1: Passou em mais uma comissão da Câmara proposta que prioriza o uso de métodos de ensino específicos para pessoas com autismo. A reportagem é de Mônica Tati.
6: O diagnóstico precoce e métodos de ensino específicos para pessoas com transtorno do espectro autista deverão ser priorizados. É o que prevê projeto aprovado pela Comissão de Educação da Câmara dos Deputados. O relator na Comissão de Educação, o deputado Tarcísio Mota, do PSOL do Rio de Janeiro, acatou a sugestão da Comissão de Defesa dos Direitos das Pessoas com Deficiência, que alertou que já existem mecanismos para reconhecer a diversidade no processo educacional na LDB, a Lei de Diretrizes e Bases da Educação. Tarcísio Mota considera que a alteração se enquadra melhor na Política Nacional de Proteção dos Direitos da Pessoa com Transtorno do Espectro Autista, que estabelece a promoção e incentivo à formação continuada dos profissionais da educação para a educação especial inclusiva. Mota também reforça a necessidade de suporte pedagógico nas salas de aula do ensino regular.
7: A Política Nacional de Educação Especial Inclusiva orienta os sistemas de ensino para garantir a escolarização de estudantes com deficiência, transtornos do desenvolvimento e altas habilidades ou superdotação em classes comuns do ensino regular, mediante suporte pedagógico adequado e práticas educacionais inclusivas. Nesse contexto, a formação inicial dos profissionais de educação constitui elemento central para a efetivação das políticas de inclusão escolar, especialmente no que se refere à adoção de metodologias pedagógicas acessíveis, estratégias de ensino diversificadas e instrumentos de apoio capazes de responder às diferentes necessidades educacionais dos estudantes.
6: O projeto que prevê métodos adequados de ensino para pessoas com transtorno do espectro autista aguarda a apreciação da Comissão de Constituição e Justiça. Se for aprovado, segue para a votação no Senado Federal. Da Rádio Câmara de Brasília, Mônica Tati.
3: Economia.
0: Rui Carneiro, do Podemos, da Paraíba, apoia a proposta que altera o cálculo do IPVA e estabelece limites para despesas da administração pública. O texto prevê que o IPVA seja calculado com base no peso do veículo e também limita os gastos com publicidade institucional a 0,1% da receita corrente líquida dos entes federados.
1: Rui Carneiro defende um teto de 1% sobre o preço de venda do automóvel para o IPVA e a criação de limites para o orçamento do Poder Legislativo e dos Tribunais de Contas. Na visão dele, a medida aumenta a previsibilidade tributária e contém os gastos públicos.
0: Valdemar Oliveira, do Avante, de Pernambuco, apresentou o projeto que permite deduzir do imposto de renda despesas com assistência veterinária para animais de estimação. De acordo com o autor, a medida incentiva os cuidados com a saúde dos animais, reduz o abandono e estimula a formalização do setor.
1: A proposta de Valdemar Oliveira é estabelecer limite anual de até R$5.000 por contribuinte para o benefício. O texto prevê ainda a dedução de gastos com consultas, exames, cirurgias, medicamentos, vacinas e planos de saúde veterinários, mediante comprovação das despesas.
3: Consumidor.
0: Beto Pereira, do Republicanos de Mato Grosso do Sul, apresentou projeto que obriga as prestadoras de telecomunicações a retirar, em até 30 dias após o cancelamento do contrato, os equipamentos instalados na residência do assinante. Pela proposta, a retirada deve ser feita sem custos para o consumidor.
1: Beto Preto incluiu no texto que a rescisão contratual deverá ser processada após o prazo de 30 dias, independentemente da devolução dos aparelhos. Na visão do parlamentar, a medida busca reduzir transtornos aos consumidores e tornar mais ágil a troca de prestadoras de serviço.
3: Desenvolvimento Regional.
0: Sérgio Brito, do PSD da Bahia, considera importante ampliar o debate sobre a criação de municípios no Brasil. Ele argumenta que a discussão deve levar em conta o projeto que estabelece regras para emancipação, incorporação, fusão e desmembramento de municípios.
1: Por isso, Sérgio Brito propõe a participação de representantes do governo, de entidades municipalistas e de especialistas no tema. O deputado ressalta que o objetivo é aperfeiçoar as regras para reorganização territorial e fortalecer o desenvolvimento regional e o Pacto Federativo.
0: Projeto de Félix Mendonça Júnior, do PDT da Bahia, cria o Programa Nacional de Desenvolvimento da Cacauicultura e do Chocolate Artesanal. A proposta reduz impostos federais e simplifica regras ambientais e sanitárias para agroindústrias cacaueiras.
1: O texto cria ainda um fundo para fortalecer a cadeia do cacau e do chocolate de origem. Segundo Félix Mendonça Júnior, a medida amplia a competitividade do Brasil, hoje o sexto maior produtor mundial, no mercado global que movimenta mais de US$130 bilhões ao ano.
3: Saúde.
0: Antônio Andrade, do PSDB de Tocantins, defende a aprovação de projeto que cria o Programa Nacional de Vacinação Inclusiva para pessoas com deficiência e com autismo. A proposta prevê atendimento prioritário, ambientes adaptados e possibilidade de vacinação domiciliar.
1: Relator da matéria na Comissão de Saúde, Antônio Andrade recomenda que o programa seja incorporado às regras nacionais de imunização. O texto também prevê capacitação dos profissionais de saúde e materiais acessíveis para orientar pacientes e familiares.
3: Direitos Humanos.
0: A Câmara aprovou regras para a comunicação ao Conselho Tutelar de Atendimentos de Saúde à Criança. A repórter Paula Bittar nos conta como deve funcionar.
8: A Comissão de Constituição e Justiça da Câmara aprovou um projeto que exige a definição de hipóteses objetivas que obrigam a comunicação ao Conselho Tutelar por profissionais de saúde de casos envolvendo crianças e adolescentes. A medida busca evitar que a notificação dependa apenas da avaliação subjetiva do profissional. De acordo com o texto aprovado, os gestores do Sistema Único de Saúde deverão definir as hipóteses específicas em que a comunicação será obrigatória. As informações enviadas às autoridades e os prontuários e fichas de atendimento devem ser mantidos em sigilo. Atualmente, o Estatuto da Criança e do Adolescente determina que a suspeita ou a confirmação de castigo físico, de tratamento cruel ou degradante e de maus tratos contra criança ou adolescente seja informada ao Conselho Tutelar. A proposta que exige a definição de hipóteses objetivas que obrigam a comunicação ao Conselho Tutelar por profissionais de saúde de casos envolvendo crianças e adolescentes já pode seguir ao Senado. Da Rádio Câmara de Brasília, Paula Bittar.
1: Capitão Alberto Neto, do PL do Amazonas, critica o veto presidencial à proposta que prevê a distribuição gratuita do cordão de girassóis pelo SUS. Ele argumenta que a medida garante inclusão e dignidade para pessoas com condições não visíveis.
9: Ao enxergar o cordão de girassóis, você vai ter empatia e vai entender que aquela pessoa precisa, sim, de prioridade. Isso tem facilitado e tem dado inclusão mais a essas pessoas que têm deficiências não visíveis. E o que nós fizemos uma nova lei, que foi distribuir esses cordões de girassóis pelo SUS. E o governo federal veta essa lei. alegando questões orçamentárias. O custo é muito, muito baixo.
0: Na opinião de capitão Alberto Neto, a distribuição gratuita do cordão amplia o acesso das pessoas ao símbolo de identificação, o que, segundo ele, favorece o atendimento prioritário e a inclusão. Para o deputado, o impacto financeiro da medida é irrelevante diante do seu papel social.
3: Previdência.
1: Marreca Filho, do PRD do Maranhão, defende a aprovação de projeto que assegura a revisão humana sobre decisões automatizadas que neguem, suspendam ou reduzam benefícios de pessoas em vulnerabilidade. Autor da proposta, ele explica que a análise deve ocorrer antes de a medida produzir efeitos.
0: O texto de Marreca Filho também determina que o cidadão seja informado em linguagem simples sobre o uso da inteligência artificial e os principais critérios considerados na decisão. A matéria ainda estabelece canais acessíveis para contestação por meios não digitais.
3: Últimas notícias.
1: O jornal Câmara dos Deputados chega a Sete Lagoas, em Minas Gerais, amanhã, para mais uma gravação itinerante da Voz do Brasil nos estúdios de emissoras da Rede Câmara de Rádio.
0: Lado a lado, um âncora da Rádio Câmara de Brasília e um âncora da emissora local vão apresentar as notícias relacionadas aos deputados federais. O programa gravado em Sete Lagoas irá ao ar na próxima sexta-feira, dia 25.
1: Termina agora o Jornal Câmara dos Deputados, produzido pela Rádio Câmara, com trabalhos técnicos de Wellington Teles e apresentação de Val Monteiro e Luciana Vieira. Uma boa noite para você.
0: A Voz do Brasil está de volta amanhã. Boa noite.
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2: 4:20.
3: Senhor, meu primeiro pensamento nesta manhã que começa se dirige para Ti, que velaste meu sono e assististe o meu despertar. Tu moras nas alturas e habitas bem no íntimo de minha vida, e todo este dia é Teu. Consagro-Te agora a jornada que começa. Que meu trabalho seja fecundo com o orvalho do Teu amor e a força da Tua bênção. Em vão trabalham os homens se Tu não os amparas. Permite que eu possa responder claramente a todos a respeito da esperança que existe em mim. Que todos aqueles que eu encontrar possam receber uma palavra amiga de meus lábios, um gesto acolhedor de minhas mãos e uma oração sincera do meu coração. Olha na mesa dos homens pobres e que possam se alimentar para recuperar as forças e continuar a caminhada da vida. Que hoje à noite eu possa estar novamente contigo, na intimidade, como alguém que reencontra um amigo para poder dar graças pelo dia que me der. Na intimidade, como alguém que reencontra um amigo para poder dar graças.

0: 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Bom dia, Luciano.
1: Oi, bom dia. Bom dia, Dourados. Bom dia, Mato Grosso do Sul. Bom dia, Brasil. Chegando aqui na sua Rádio Boa Nova, 87,9 FM, a mais feliz da cidade. Mais uma edição do Alvorada Sertaneja. Primeiramente agradecendo, louvando, bem dizendo o santo nome do Senhor nosso Deus. Obrigado, Pai amado. Obrigado, Senhor, por nos conceder a graça de mais um dia que chegue em cada lar, em cada coração, em cada família, o amor, a paz, a fé e a esperança.
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1: Bom dia, é quarta-feira 23 de setembro de 2026. Agora sim, estamos na estação da primavera brasileira. A lua crescente, é crescendo para se tornar viçosa, bonita e cheia, é. Começou a primavera, viva a estação das flores.
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1: É, rapaz, quarta-feira, e bom dia pra você, de todos os bairros, vila, centro da nossa grande Dourados. Você que nos acompanha pelo aplicativo, no sítio, nas chácaras, nas fazendas, em outras cidades, estado ou país, aquele super bom dia especial. Porque você merece.
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1: Bom dia para quem já mandou mensagem. Paulinho Costa, lá da Vila Almeida. Bom dia, Paulinho. Bom dia, mamãe Maria de Lourdes. Aquele abraço, meu amigo. Muito obrigado aí, preparando um cafezinho para tomar com a mamãe, né? A dona Maria de Lourdes. E arrumando o bar aí para logo mais atender aqui dentro. Né, Paulinho? Lá na Vila Almeida. Escuta, já nós. É, é, rapaz, a vida é bela, nós que empeteca ela, né? Vamos acordando. Vamos acordando. Que começou a Alvorada Sertaneja, tem música boa, né? Felizmente, ontem tivemos a triste notícia, né? Do nosso cantor Rick, da dupla Rick Renner, né? Que partiu deste mundão, né? Um acidente de helicóptero. Lá para os lados de Santa Catarina, hein? Hoje, depois do programa do Antônio Carlos Manhã Show, às 8 horas, terá o especial, só música de Rick Renner. Não que eu toque só música de Rick Renner agora, né? Sempre gosto de tocar música do Rick Renner, mas agora vamos fazer um especial aí, hoje às 8 horas, homenageando essa dupla incrível, né? Esse cantor incrível que também era solo agora. O Rick, da dupla Rick e Renner. Beijo nos braços do Papai do Céu, né?
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1: Vamos lá, música sertaneja de luto, mas nós vamos cantar Delo e Delinha, O Sol e a Lua, em dose dupla, Delo e Delinha. Canta mais uma, Velha Casinha. Música boa, hoje é dose dupla, né? Faz tempo que a gente não faz duas músicas juntas de uma dupla só, e hoje vamos fazer assim, né? Começando com Delo e Delinha, Sol e a Lua. Velha casinha, bora lá, ouvir as modas.

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Muito bem, meu filho. Toca violão, se acabar a viola, se acabar o violão, toca cavaquinho, e assim vai tocando, né? É nóis! Quarta-feira, 23 de setembro de 2026, estação da Primavera Brasileira. Bom dia pra vocês, tudinho que já tá de butuca na Boa Nova FM. Já mandei abraço, meu amigo Paulinho, mamãe Maria de Luz da Vila Almeida. Bom dia desse Costa lá do Jardim Novo Horizonte, aquele abraço. Seu Djalma do Jardim Itália, bom dia, seu Djalma. Já discordou, já tá aí deitadinho ainda, tá friozinho, tá fresquinho. Conheceu 14 graus hoje e nossa, um pouquinho de frio, né? Mas friozinho é bom, não aquele frio muito forte, mas desse que tá fazendo é gostoso, né? Choveu bastante, terra molhada. E assim, a natureza agradece. Estou condenado. Bom dia, alô, Vila Cachoeirinha. Alô, Vila Cachoeirinha, meu amigo lá do Denouro, lá do Bazar Fortes da Vila Cachoeirinha, tomando seu chimarrão, escutejando a Boa Nova FM, aquele abraço. Alô, Quarto Plano. Bom dia, BNH Quarto Plano. Lá em Esmeralda, Cauchesco Bueno, tomando também o seu chimarrão, hein? Hoje até tá pra vestir bombacho, né, Esmeralda? tá fresquinho, delicioso. Dia bom hoje, gostoso, muito bom. Não tá frio demais, tá gostoso. Manda o chimarrão lá, o Esmeralda. Dá certo, tudo bem, né, com a quarta planta. Edson Branco, vamos acordar, Edson Branco. Acordar esse povo aí, né? Abraço a todos aí do BNH Quarto Plano, alô, Vila Maxwell, aquele abraço, dona Santina, Festa, Antônio, também na Vila Maxwell, escutejando nós todos os dias. Alô, Campo Grande! Alô, Campo Grande, Cidade Morena, Dalva Costa, Ademila, acompanhando, fazendo cafezinho, tomando aquele lanchinho reduzido, Ademir, né? E pronto para ir daqui a pouquinho para o trabalho, né, Ademir? Aquele abraço, meu amigo! Salve o Palmeiras e Corinthians, né, Dava? Eita, tá, nosso time tá muito bom. O Santos deu uma equilibradinha, vamos ver se vai agora, né? Aí, todos nós, o Grêmio e o Inter também, né? Aí o Esmeralda, Quarto Plano e Gauchesco Bueno aí. O nosso time do Sul também não tá lá não, muito bom das pernas, né? E assim vai. Campeonato Brasileiro! Chegando na reta final, né? Vamos lá, moda boa pra nós. Tonico Tinoco vem cantando duas vezes, Chora Morena e Saudade Vai. Lady Laura, Menino da Porteira e Vá pro Inferno com Teu Amor. Menina, que é isso, maldosa. Tem também Pedro Bento, Zé da Estrada, Seresteiro da Noite. Não, Seresteiro da Lua, rapaz. E eles cantam também Coração de Pedra. Moda boa, 4h46. Bora ouvir.

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0: Muito bem, 5 horas, 5 minutos, 5 e 5. Bom dia para vocês, tudinho que está escutejando nós. Bom dia, Silvio Rives e Carogeira, que estão com a boa. Tomando seu cafezinho, preparando mais um dia de trabalho, ligado na Mais Feliz de Dourados. Obrigado, Silvio, obrigado, Carla, aí pela companhia do Rádio Ligado, né? Madrugada amanhã de quarta-feira maravilhosa, né? 14 graus. É. Céu vai amanhecer com névoas, né? Mas não vai chover, não tem previsão de chuva para hoje. Graças a Deus, choveu bastante, né? Terra molhada, as flores vão desabrochar. A primavera chegou, minha gente.
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0: Primavera, estação das flores. Muito bem. Vamos lá. Nossa prece é Nossa Senhora Aparecida, né? Daqui a pouco eu volto com mais modão para vocês. Que são 5 horas e 6 minutos. Tem que aproveitar os tempinhos para tocar moda, porque tem um horário político, das 6 às 6h25, né? Aí a gente tem que transmitir as propostas dos candidatos aí aos cargos públicos, né? Para 2027. É isso aí. Vamos colocar todos em oração, sempre o nosso Brasil, os nossos governantes, para que aí surjam futuros governantes, né? Deus coloque as mãos sobre o nosso Brasil. Também Edson Branco, bom dia Edson Branco, lá do BNK, quarto plano, bom dia mesmo Luciano, abençoada quarta-feira a todos nós. Manda uma música especialmente para Esmeralda, que está tomando aquele chimarrão bagual. Uta, velho casarão, tem essa velho casarão? Tem, deve ter velho casarão, né? Música gaúcha. O Esmeralda está tomando seu chimarrão. Depois da oração vou caçar esse modão para vocês, tá bom? O Edson Branco aí, oferecendo para o amigo Esmeraldo. Tem, Teixeirinha, velho casarão, rapaz. Tem. Se ele pediu, ele sabe que tem. Conhece de moda, né, esse menino. Edson Branco, lá do BNH 4 Plano. Aquele abraço, meu amigo. Tudo de bom para você, tá? Muito obrigado pela companhia. Vamos então à nossa prece, a Nossa Senhora Aparecida. Daqui a pouco a gente volta tocando mais modão para vocês, porque está começando, começou e está continuando. Alvorada Sertaneja. 5 e 7.
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Esta é uma singela homenagem à Nossa Senhora Aparecida. São versos simples, numa prece comovida, que de joelhos eu faço à Nossa Virgem querida. Que proteja o nosso povo, ricos e pobres, de todas as religiões, de todas as classes sociais. É uma prece sentida que sai do meu coração por essa gente que eu amo, minha gente do sertão. Dai-nos, Senhora Nossa, todo o carinho que emana do vosso santo coração. Pedi por nós nessa hora, é vosso filho que implora, pelo povo do sertão. Ó Virgem Aparecida, dai a fé, maior fervor, curai os que estão enfermos, dai mais luz ao pecador. Consolai os que aflitos desesperam o coração. Protegei os que têm frio, que têm fome e solidão. Dai, Senhora Aparecida, paciência aos incuráveis. Perdoai os miseráveis, aqueles que não têm fé. Ó Virgem Santa, me ouvi. Protegei os seus destinos, livrai-os dos desatinos que o sofrimento trouxer. Engrandecei os humildes, exaltando o seu valor. Fazei dos pobres mais ricos pela riqueza do amor. Ensinai aos poderosos que a maior felicidade é fazer a caridade para um coração que tem fé. Ó Virgem dos olhos meigos, protegei as criancinhas. Inocentes, pobrezinhas, não sabem por que sofrem. Ó Divina Padroeira, estendei seu santo manto para enxugar todo o pranto daqueles que vos veneram. Dai-nos, Senhora Nossa,

Muito bem, 5 horas 21 minutos, 5:21. Cinco horas, 21 minutos, 5:21.

Eita, Romualdo, dessa do Rick Renner, não achei, tá? Tem um monte de moda aqui, mas essa daí eu não achei, tá bom? É, não achei. Céu de Setembro, né? Rick e Renner. Não achei, minha amiga, tá bom? Mas segura aí que ouve aí, Romualdo. Às 8 horas vai ter aquele especial de Rick Renner, tá bom? 8 horas tem um especial de Rick Renner. Beleza, minha amiga? Vai ter música dele aqui, ó, pra você, tá? Vou oferecer essa aqui pra você daqui a pouquinho, nessa estrada, tá bom? Velho Casarão atendendo meu amigo Edson Gaúcho, oferecendo pra Esmeralda, toda gauchada boina da nossa Dourados. João Paulo e Daniel Pirlumi. Tem João Mineiro, Marciano, Amor e Amizade, Suza Mara, Estrada da Vida, Milionário José Rico, De Longe Também Se Ama, Rick Renner, essa é pra você, Romualda. É essa do Rick, da dupla Rick Renner, cantando nessa estrada. E eita, se der tempo, Leonardo canta também, senão não, nós volta depois toca eles, tá bom? Moda boa pra vocês. Aí quando são 5 horas e 24 minutos, dá uma passadinha aqui no Clima Tempo. É, vamos dar uma passadinha no Clima Tempo, né? Vamos lá, Clima Tempo para Dourados, Mato Grosso do Sul. É, rapaz, nesta quarta-feira é sol com pancadas de chuva, rapaz. Tem pancada de chuva de manhã e muitas nuvens à tarde, à noite o tempo fica firme. Tem pancada de chuva de manhã ainda hoje, rapaz. É, tem chuva, tá marcando chuva. Muito bem, vamos lá para quinta-feira. Cadê você, quinta-feira? Temperatura mínima de 17, máxima de 27. Tá, temperatura deliciosa essa quinta-feira também, muito boa, né? Sol com muitas nuvens durante o dia, período de céu nublado, noite com muitas nuvens. Nesta quinta-feira, né? E sexta-feira. Sexta-feira já esquenta também, né? Mínima de 20, máxima de 31 na sexta-feira. Dia de sol com algumas nuvens, névoa ao amanhecer, noite com poucas nuvens nessa sexta-feira. Sabadão mínimo de 20, máxima de 33, já está quente, sabadão, sol o dia todo, sem nuvens no céu, noite de tempo aberto, ainda sem nuvens no sábado. No domingo, mínimo de 21, máximo de 36 graus, é bem quente domingo, né? Sol com aumento de nuvens, à tarde muitas nuvens, à noite, mas não chove. Aí o Clima Tempo é para você até domingo.

Vamos lá, tocar as modas que eu já anunciei aí. Moda boa pra você escutar já aí, amiga Romualdo. Obrigado a você, Romualdo, tá? Obrigado a você, minha amiga, pela audiência. Alô, Valdir Astolfo da Vila Hilda. Modão pra vocês aí, todos da Vila Hilda. Que Deus abençoe você também, meu amigo. Abraço, grande abraço aí pra você, pra toda a sua família aí da Vila Hilda. Aquele abração a todos vocês. Muito obrigado pela sintonia. Esse modão. Alô, Lourival Batata, da Rua Rio Brilhante. Ô, Lourival Batata, bom dia. Bom dia, minhas amigas lá da W15, a Maria José, a Josefa. Aquele abração, tá? Talina, esposo Leni. Abraço aqui para a W9, Dona Maria Barbosa, também Zé Cardoso, Maria Lúcia, Dona Luzia, aqui da W9. Deus abençoe a todos. Vamos lá. Moda para vocês, 5h26.

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0: Muito bem, já são 5 horas 47 minutos, 5h47. Chega no final do programa de hoje, né? Aí a Fátima Gomes, Jamambai, bom dia, Fátima. Daqui a pouquinho, Santo Terço. Fátima já está ligadinha, acompanhando pelo aplicativo lá em Jamambai. É. Daqui a pouquinho tem o Santo Terço. Primeiramente tem o horário político gratuito, né? Do eleitoral. Depois a gente volta com o Santo Terço, mas antes vai ter moda boa aí, né? As, meus amigos. A homenagem hoje aí a colônia paraguaia, né? Hoje os paraguaias aí, toda a colônia paraguaia, quem gosta da boa música paraguaia, abraço pro amigo Dalva Costa Campo Grande que gosta muito, né? É, rapaz, é, todos os nossos irmãos paraguaios aí. Grupo Tavarandu canta pra nós, Chetrigarami, La Cotiva, e depois tem também Guavira Poti e Daniel Ipela canta Mercedita, se der tempo, né? 5 horas 48 minutos. Amanhã, quem estaremos aqui, se Deus quiser, a gente, a todos aí, uma ótima quarta-feira abençoada, cheia de paz, de luz, de bênção, tá bom? Sabia que hoje é dia do sorvete? Dia do sorvete hoje. Esse friozinho, dia do sorvete, não vai muito bem, não, né? Vamos lá, gente, até amanhã, se Deus quiser, tá? Finalizei com os modão pra vocês, é a música paraguaia, todo mundo gosta da boa música paraguaia. Até amanhã. Tchau, gente, fui!
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1: Bom dia, queridos amados ouvintes da rádio Boa Nova, que a paz de Jesus, o amor de Maria esteja entrando no seu lar, no seu coração, com toda a sua família, agradecendo, louvando, bendizendo a Deus por nos conceder a graça de mais um dia. Bom dia, Miriam.
2: Bom dia, Luciano, e bom dia aos ouvintes da rádio 87.9, Rádio Boa Nova.
1: E assim, a Miriam, que ela faz parte das Legionárias, Legionários de Maria, também da paróquia São José, que Deus abençoe grandemente a todos aí os paroquianos da São José, que acompanham também o Santo Terço, e a todos nós que vamos neste momento de oração elevar os nossos pensamentos a Deus, clamar ao Senhor para enviar sobre cada um de nós vosso Santo Espírito, para nos fortalecer, nos animar, nos dar coragem. Tantas pessoas depressivas, tantas pessoas angustiadas, pessoas sofrendo ansiedade, pessoas tristes, cabisbaixas, muitas pessoas com os corações lutados pela perda de seus entes queridos. Pedimos ao Senhor envia ser o Teu Espírito Santo sobre cada um de nós. Fortalecer cada irmão, cada irmã, cada pessoa que está unida nesse momento de oração, também por aqueles que estão sendo colocados em oração. Iluminar o trabalho, iluminar os lares, as famílias, os corações, cada irmão, cada irmã que nesse momento nos acompanha, por aqueles que vão ser colocados em oração. Por isso, juntos pedimos, vinde Espírito Santo, enchei os corações dos vossos fiéis e acendei neles o fogo do vosso amor. Enviai o vosso Espírito, e tudo será criado, e renovareis a face da terra. Oremos. Ó Deus, que instruíste os corações dos vossos fiéis com a luz do Espírito Santo, fazei que apreciemos retamente todas as coisas, segundo o mesmo Espírito, e gozemos sempre da sua consolação, por Cristo Senhor nosso. Amém.

0: E assim vamos permitindo a presença do Espírito Santo repousando sobre cada um de nós. E assim iniciemos nosso momento de oração. Pelo sinal da Santa Cruz, livrai-nos Deus, nosso Senhor, dos nossos inimigos. Em nome do Pai, do Filho e do Espírito Santo. Amém. Divino Jesus, nós oferecemos este terço que vamos rezar, contemplando os mistérios de nossa redenção. Concedei-nos por intercessão de Maria, vossa Mãe Santíssima, a quem dirigimos as virtudes necessárias para bem rezá-lo, e a graça de ganharmos as indulgências dessa santa devoção. Oferecemos particularmente, em desagravo dos pecados cometidos contra o Sacratíssimo Coração de Jesus e o Imaculado Coração de Maria. Rezemos pela paz no mundo inteiro, pela conversão de todos nós, pecadores, e por todas as almas. Creio em Deus Pai Todo-Poderoso, Criador do céu e da terra, e em Jesus Cristo, seu único Filho, nosso Senhor, que foi concebido pelo poder do Espírito Santo, nasceu da Virgem Maria, padeceu sob Pôncio Pilatos, foi crucificado, morto e sepultado, desceu à mansão dos mortos, ressuscitou o terceiro dia, subiu aos céus, está sentado à direita de Deus Pai Todo-Poderoso, onde há de vir julgar os vivos e os mortos. Creio no Espírito Santo, na Santa Igreja Católica, na comunhão dos santos, na remissão dos pecados, na ressurreição da carne, na vida eterna. Amém. Pai nosso que estás no céu, santificado seja o vosso nome. Venha a nós o vosso reino, seja feita a vossa vontade, assim na terra como no céu.
1: O pão nosso de cada dia nos dai hoje, perdoai as nossas ofensas, assim como nós perdoamos a quem nos tem ofendido. E não nos deixeis cair em tentação, mas livrai-nos do mal. Amém.
0: Ave Maria, cheia de graça, o Senhor é convosco. Bendita sois vós entre as mulheres. E bendito é o fruto do vosso ventre, Jesus.
1: Santa Maria, Mãe de Deus, rogai por nós, pecadores, agora e na hora de nossa morte. Amém.
0: Ave Maria, cheia de graça, o Senhor é convosco. Bendita sois vós entre as mulheres. E bendito é o fruto do vosso ventre, Jesus.
1: Santa Maria, Mãe de Deus, rogai por nós, pecadores, agora e na hora de nossa morte. Amém.
0: Ave Maria, cheia de graça, o Senhor é convosco. Bendita sois vós entre as mulheres. E bendito é o fruto do vosso ventre, Jesus.
1: Santa Maria, Mãe de Deus, rogai por nós, pecadores, agora e na hora de nossa morte. Amém.
0: Glória ao Pai, ao Filho e ao Espírito Santo.
1: Como era no princípio, agora e sempre. Amém.
0: Ó meu Jesus,
1: perdoai-nos, livrai-nos do fogo do inferno, levai as almas todas para o céu e socorrei principalmente as que mais precisarem da vossa misericórdia.
0: São João Batista,
1: rogai por nós.
0: Nossa Senhora Aparecida,
1: rogai por nós.
0: Sagrado Coração de Jesus,
1: nós temos confiança em vós.
0: Rezando conosco a Domingas, lá da W12, em oração conosco. Deus abençoe Dominga. Reza esse Santo Terço pela sua família e por todas as famílias. Que o Espírito Santo dê saúde e paz a cada um. Deus abençoe Domingas, você e todos os seus familiares. Deus abençoe grandemente. Rezando conosco também meu amigo Agenor e a Fátima lá em Joinville, Santa Catarina. Que Deus abençoe Agenor, Deus abençoe a Fátima, acompanhando com toda a família lá em Joinville, Santa Catarina, pelo aplicativo. Deus abençoe grandemente. Silvio Ribes e Carlos Gira, que da Água Boa, também em oração conosco. Lá do BNH, quarto plano, Edson Branco, toda a sua família. Também a Fátima Bezen, que de Jardim Água Boa, toda a família. Esmeralda, do quarto plano, saúde. Claudete, também Aldete, lá do quarto plano. Que Deus abençoe grandemente. Nana Dais, aqui do Água Boa. Seu Dalvo, da Diolio, Davi, lá do Vista Alegre. Aliás, do Jardim Racilém, que Deus abençoe imensamente. Gilvan Barbosa, Paz de Jesus, Gilvan, esposa Dona Ana, também acompanhando, rezando conosco. A Jane, aqui do Água Boa. Que Deus abençoe grandemente todos os nossos. Espírito Santo, fortaleça as nossas famílias, nosso Brasil, a Santa Igreja. Deus abençoe Jane e toda a família. Odete Caetano, do quarto plano, também rezando conosco. Bom dia. Ivanete Lúcia, lá de Novo Horizonte do Sul. Bom dia, Ivanete. Deus abençoe toda a família. Ela acompanha também pelo aplicativo lá em Novo Horizonte do Sul, toda a família. Zelinda da Sitioca, por nós da rádio, pela sua família. Que Deus abençoe grandemente. Adriano, nosso catequista aqui da paróquia, ordenador da catequese, rezando conosco por todos os por todos da Catequese São João Batista, Diocesano, e por todas as famílias. Deus abençoe a Adriana grandemente, você, a Eric, toda a sua família. Marlene Castanheira, rezando conosco também. Deus abençoe a filha Luana, toda a sua vida. Deus abençoe Marlene, Luana e todos os seus familiares. Dona Iraci, seu Wilson, lá do Parque Alvorada, oração conosco. Adelaide do Clima, que rezando conosco, toda a sua família, que Deus abençoe grandemente. Fátima Gomes, lá de Amambaia, acompanhando pelo aplicativo, toda a família. Dalva Costa, em Campo Grande, o Ademir, esposo, todos os seus familiares. Seu Antônio, Dona Hermínia, aqui da W5, família Costa, Paulinho Costa, Dona Maria de Lourdes, Adirce Costa e toda a família. Valdir Astolfo, da Vila Ilha, também conectado conosco, rezando o terço, toda a família. Romualdo, do Parque Novo Dourado, com toda a família. Dona Carmelinda, lá do Jardim Itália, esposo do Negão Drapuca, toda a família. Que Deus abençoe imensamente a todos que estão unidos em oração. A Sônia Mara também está rezando conosco. Que Deus abençoe a Sônia. E ela reza pela família, esposo Zenildo, os filhos Leonardo, Tiago, Angelina, pela sua mãe Leonora, o padrasto Francisco, suas tias Leonilda e Terezinha, por todos os catequistas catequizando a nossa paróquia, da diocese, pelos doentes, pelo clero, pelo padre Leão, que hoje completa 20 anos de ordenação sacerdotal, e todos que estão rezando o terço. Deus abençoe Sônia, você e toda a sua família. Em oração, que Deus Espírito Santo esteja iluminando, fortalecendo cada vez mais o Padre Leão e todos os aniversariantes desse dia, que Deus abençoe. E assim, amados, também a minha amiga Miriam também tem as suas intenções. Fique à vontade.
1: Quero colocar todas as legionárias que fez o 8º congresso no domingo lá na diocese. E foi uma bênção de Deus, né? E também todos os presídios da Legião de Maria e principalmente o meu presídio Mãe Amável.
0: Amém. Que Deus abençoe também todos os movimentos pastorais da nossa igreja. Também o Luizinho da do Flórida rezando conosco, a esposa Eliane, também o Zezinho, a Marlúcia, o Tiaguinho, todos os terços do nome lá do Bom Jesus. O Batata que dogou a boa, a esposa Eliette, pela sogra do Batata, saúde. Pela saúde da Dona Luzia, que é da W9, Deus abençoe grandemente. Dona Maria Barbosa, também da W9. José Cardoso, a Maria Lúcia. Lá da W15, a Josefa, a Maria José. A Neuza, a Pedro, a Talino, esposo Leni. Que Deus abençoe a todos grandemente. Coloco também todos os projetos, planos da Rádio Boa Nova. Todos estão à frente desse trabalho. Rezemos pelo Brasil, pelos nossos governantes, futuros governantes. Que Deus abençoe a todos. Pela nossa igreja, pelo Papa Leão, pelo nosso Bispo Dom Henrique, pelo nosso Parco Padre Alex, pelo Padre Beto, por todos os sacerdotes, todo o clero, enfim. Ademir Matos rezando conosco, colocando em oração todos da sua família, todos os grupos e movimentos lá do Santuário do Padre Prio, que hoje comemora, né? Hoje é dia de São Pio de Petrelcina. Que Deus abençoe toda a comunidade de São Padre Pio. Que Deus abençoe grandemente também o Jorge rezando conosco. Deus abençoe o Jorge, a Elisa, a Dona Elvira, a Selma e toda a família. Tem mais pessoas, Dona Nene, seu Pedro, acompanhando e rezando conosco. Deus abençoe grandemente toda a família. E assim nós vamos contemplar e rezar o primeiro mistério.

0: Pai nosso que estais no céu, santificado seja o vosso nome. Venha a nós o vosso reino, seja feita a vossa vontade, assim na terra como no céu.
1: O pão nosso de cada dia nos dai hoje, perdoai as nossas ofensas, assim como nós perdoamos a quem nos tem ofendido. E não nos deixeis cair em tentação, mas livrai-nos do mal. Amém.
0: Ave Maria, cheia de graça, o Senhor é convosco. Bendita sois vós entre as mulheres, bendito é o fruto do vosso ventre, Jesus.
1: Santa Maria, Mãe de Deus, rogai por nós, pecadores, agora e na hora da nossa morte. Amém.
0: Ave Maria, cheia de graça, o Senhor é convosco, bendita sois vós entre as mulheres, bendito é o fruto do vosso ventre, Jesus.
1: Santa Maria, Mãe de Deus, rogai por nós, pecadores, agora e na hora da nossa morte. Amém.
0: Ave Maria, cheia de graça, o Senhor é convosco, bendita sois vós entre as mulheres, bendito é o fruto do vosso ventre, Jesus.
1: Santa Maria, Mãe de Deus, rogai por nós, pecadores, agora e na hora da nossa morte. Amém.
0: Ave Maria, cheia de graça, o Senhor é convosco, bendita sois vós entre as mulheres, bendito é o fruto do vosso ventre, Jesus.
1: Santa Maria, Mãe de Deus, rogai por nós, pecadores, agora e na hora da nossa morte. Amém.
0: Ave Maria, cheia de graça, o Senhor é convosco, bendita sois vós entre as mulheres, bendito é o fruto do vosso ventre, Jesus.
1: Santa Maria, Mãe de Deus, rogai por nós, pecadores, agora e na hora da nossa morte. Amém.
0: Ave Maria, cheia de graça, o Senhor é convosco. Bendita sois vós entre as mulheres, bendito é o fruto do vosso ventre, Jesus.
1: Santa Maria, Mãe de Deus, rogai por nós, pecadores, agora e na hora da nossa morte. Amém.
0: Ave Maria, cheia de graça, o Senhor é convosco. Bendita sois vós entre as mulheres, bendito é o fruto do vosso ventre, Jesus.
1: Santa Maria, Mãe de Deus, rogai por nós, pecadores, agora e na hora da nossa morte. Amém.
0: Ave Maria, cheia de graça, o Senhor é convosco. Bendita sois vós entre as mulheres, bendito é o fruto do vosso ventre, Jesus.
1: Santa Maria, Mãe de Deus, rogai por nós, pecadores, agora e na hora da nossa morte. Amém.
0: Ave Maria, cheia de graça, o Senhor é convosco. Bendita sois vós entre as mulheres, bendito é o fruto do vosso ventre, Jesus.
1: Santa Maria, Mãe de Deus, rogai por nós, pecadores, agora e na hora da nossa morte. Amém.
0: Ave Maria, cheia de graça, o Senhor é convosco. Bendita sois vós entre as mulheres. Bendito é o fruto do vosso ventre, Jesus.
1: Santa Maria, Mãe de Deus, rogai por nós, pecadores, agora e na hora da nossa morte. Amém.
0: Glória ao Pai, ao Filho e ao Espírito Santo.
1: Como era no princípio, agora e sempre. Amém.
0: Ó meu Jesus, perdoai-nos e livrai-nos do fogo do inferno. Levai as almas todas para os céus e socorrei principalmente as que mais precisarem da vossa misericórdia. Jesus, manso e humilde coração,
1: fazei do nosso coração semelhante ao vosso.
0: Abençoai o Santo Padre, o Papa, o nosso Bispo Diocesano e todo o clero. Abençoai e santificai as nossas famílias e dai-nos a paz. São Bento,
1: rogai por nós.
0: São Padre Pio,
1: rogai por nós. Rezando conosco a Valdíria, gostaria de colocar o Frei Alvino Francisco de Souza em oração pela saúde dele. Rezemos com você, Valdíria, pela saúde do Frei Alvino, que as mãos do Senhor estejam sobre ele, curando e restaurando. Também Frei Miguel e Frei Damião, que Deus abençoe todos esses nossos irmãos, né, que faz parte do sacerdote e do clero. Deus abençoe a todos. Coloco também toda a minha família, especialmente saúde da minha mãe, saúde dela, e pela minha vida, minha saúde e meu trabalho também. Dona Maria Alves, lá da Sitioca, que reza conosco todos os dias. Dona Clarinda, que Deus abençoe a todos. Cláudio Bretz, meu amigo, Deus abençoe seu trabalho, sua família. Contemplamos e rezemos o segundo mistério.

0: Pai nosso que estás no céu, santificado seja o vosso nome, venha a nós o vosso reino, seja feita a vossa vontade, assim na terra como no céu.
1: O pão nosso de cada dia nos dai hoje, perdoai as nossas ofensas, assim como nós perdoamos a quem nos tem ofendido, e não nos deixeis cair em tentação, mas livrai-nos do mal. Amém.
0: Ave Maria, cheia de graça, o Senhor é convosco, bendita sois vós entre as mulheres, e bendito é o fruto do vosso ventre, Jesus.
1: Santa Maria, Mãe de Deus, rogai por nós, pecadores, agora e na hora de nossa morte. Amém.
0: Ave Maria, cheia de graça, o Senhor é convosco. Bendita sois vós entre as mulheres e bendito é o fruto do vosso ventre, Jesus.
1: Santa Maria, Mãe de Deus, rogai por nós, pecadores, agora e na hora de nossa morte. Amém.
0: Ave Maria, cheia de graça, o Senhor é convosco. Bendita sois vós entre as mulheres e bendito é o fruto do vosso ventre, Jesus.
1: Santa Maria, Mãe de Deus, rogai por nós, pecadores, agora e na hora de nossa morte. Amém.
0: Ave Maria, cheia de graça, o Senhor é convosco, bendita sois vós entre as mulheres, e bendito é o fruto do vosso ventre, Jesus.
1: Santa Maria, Mãe de Deus, rogai por nós, pecadores, agora e na hora de nossa morte. Amém.
0: Ave Maria, cheia de graça, o Senhor é convosco, bendita sois vós entre as mulheres, e bendito é o fruto do vosso ventre, Jesus.
1: Santa Maria, Mãe de Deus, rogai por nós, pecadores, agora e na hora de nossa morte. Amém.
0: Ave Maria, cheia de graça, o Senhor é convosco, bendita sois vós entre as mulheres, bendito é o fruto do vosso ventre, Jesus.
1: Santa Maria, Mãe de Deus, rogai por nós, pecadores, agora e na hora de nossa morte. Amém.
0: Ave Maria, cheia de graça, o Senhor é convosco, bendita sois vós entre as mulheres, bendito é o fruto do vosso ventre, Jesus.
1: Santa Maria, Mãe de Deus, rogai por nós, pecadores, agora e na hora de nossa morte. Amém.
0: Ave Maria, cheia de graça, o Senhor é convosco, bendita sois vós entre as mulheres, bendito é o fruto do vosso ventre, Jesus.
1: Santa Maria, Mãe de Deus, rogai por nós, pecadores, agora e na hora de nossa morte. Amém.
0: Ave Maria, cheia de graça, o Senhor é convosco, bendita sois vós entre as mulheres, e bendito é o fruto do vosso ventre, Jesus.
1: Santa Maria, Mãe de Deus, rogai por nós, pecadores, agora e na hora de nossa morte. Amém.
0: Ave Maria, cheia de graça, o Senhor é convosco, bendita sois vós entre as mulheres, e bendito é o fruto do vosso ventre, Jesus.
1: Santa Maria, Mãe de Deus, rogai por nós, pecadores, agora e na hora de nossa morte. Amém.
0: Glória ao Pai, ao Filho e ao Espírito Santo.
1: Como era no princípio, agora e sempre. Amém.
0: Ó meu Jesus,
1: perdoai-nos, livrai-nos do fogo do inferno, levai as almas todas para o céu e socorrei principalmente as que mais precisarem da vossa misericórdia.
0: Nossa Senhora, Rainha da Paz,
1: rogai por nós.
0: Sagrado Coração de Jesus,
1: nós temos confiança em vós.
0: São Pio de Pietrelcina,
1: rogai por nós.
0: Abençoai o Santo Padre, o Papa,
1: o nosso Bispo Diocesano e todo o clero. Abençoai e santificai as nossas famílias e dai-nos a paz.
0: Também rezando conosco, Dona Terezinha Blanz, José, a Edna, toda a família. Seu Durvilha, Dona Rita, todos os dias também acompanhando. Que Deus abençoe a todos. Contemplamos e rezemos o terceiro mistério.

0: Pai nosso que estais no céu, santificado seja o vosso nome. Venha a nós o vosso reino. Seja feita a vossa vontade, assim na terra como no céu.
1: O pão nosso de cada dia nos dai hoje. Perdoai as nossas ofensas, assim como nós perdoamos a quem nos tem ofendido. E não nos deixeis cair em tentação, mas livrai-nos do mal. Amém.
0: Ave Maria, cheia de graça, o Senhor é convosco. Bendita sois vós entre as mulheres. Bendito é o fruto do vosso ventre, Jesus.
1: Santa Maria, Mãe de Deus, rogai por nós, pecadores, agora e na hora da nossa morte. Amém.
0: Ave Maria, cheia de graça, o Senhor é convosco. Bendita sois vós entre as mulheres. Bendito é o fruto do vosso ventre, Jesus.
1: Santa Maria, Mãe de Deus, rogai por nós, pecadores, agora e na hora da nossa morte. Amém.
0: Ave Maria, cheia de graça, o Senhor é convosco. Bendita sois vós entre as mulheres. Bendito é o fruto do vosso ventre, Jesus.
1: Santa Maria, Mãe de Deus, rogai por nós, pecadores, agora e na hora da nossa morte. Amém.
0: Ave Maria, cheia de graça, o Senhor é convosco. Bendita sois vós entre as mulheres. Bendito é o fruto do vosso ventre, Jesus.
1: Santa Maria, Mãe de Deus, rogai por nós, pecadores, agora e na hora da nossa morte. Amém.
0: Ave Maria, cheia de graça, o Senhor é convosco. Bendita sois vós entre as mulheres, bendito é o fruto do vosso ventre, Jesus.
1: Santa Maria, Mãe de Deus, rogai por nós, pecadores, agora e na hora da nossa morte. Amém.
0: Ave Maria, cheia de graça, o Senhor é convosco. Bendita sois vós entre as mulheres, bendito é o fruto do vosso ventre, Jesus.
1: Santa Maria, Mãe de Deus, rogai por nós, pecadores, agora e na hora da nossa morte. Amém.
0: Ave Maria, cheia de graça, o Senhor é convosco. Bendita sois vós entre as mulheres. Bendito é o fruto do vosso ventre, Jesus.
1: Santa Maria, Mãe de Deus, rogai por nós, pecadores, agora e na hora da nossa morte. Amém.
0: Ave Maria, cheia de graça, o Senhor é convosco. Bendita sois vós entre as mulheres. Bendito é o fruto do vosso ventre, Jesus.
1: Santa Maria, Mãe de Deus, rogai por nós, pecadores, agora e na hora da nossa morte. Amém.
0: Ave Maria, cheia de graça, o Senhor é convosco. Bendita sois vós entre as mulheres. Bendito é o fruto do vosso ventre, Jesus.
1: Santa Maria, Mãe de Deus, rogai por nós, pecadores, agora e na hora da nossa morte. Amém.
0: Ave Maria, cheia de graça, o Senhor é convosco. Bendita sois vós entre as mulheres. Bendito é o fruto do vosso ventre, Jesus.
1: Santa Maria, Mãe de Deus, rogai por nós, pecadores, agora e na hora da nossa morte. Amém.
0: Glória ao Pai, ao Filho e ao Espírito Santo.
1: Como era no princípio, agora e sempre. Amém.
0: Ó meu Jesus,
1: perdoai-nos e livrai-nos do fogo do inferno.
0: Levai as almas todas para o céu e socorrei principalmente as que mais precisarem da vossa misericórdia. Jesus, manso e humilde de coração,
1: fazei do nosso coração semelhante ao vosso.
0: Abençoai o Santo Padre, o Papa, o nosso Bispo Diocesano e todo o clero. Abençoai e santificai as nossas famílias e dai-nos a paz. São João Evangelista,
1: rogai por nós.
0: São João Batista,
1: rogai por nós. Rezando conosco também, meu amigo Geraldo, todos os dias em oração conosco, que Deus abençoe você, Geraldo, toda a sua família. Dona Eleusa Pedroso, que rezando conosco também, Dona Zete, que é da W10, pela saúde da Elza Paulino, pela saúde da Dona Antônia Garcia, da Dona Maria Rosa, Oscar Martins, do Tamires, do Márcio, pelo seu José Sanches, da Fátima Família, pela Dona Cida, Reginaldo, os meus vizinhos todos, meus afilhados todos, que Deus abençoe grandemente cada um. Vamos contemplar e rezar o quarto mistério.

0: Pai nosso que estás no céu, santificado seja o vosso nome. Venha a nós o vosso reino, seja feita a vossa vontade, assim na terra como no céu.
1: O pão nosso de cada dia nos dai hoje, perdoai as nossas ofensas, assim como nós perdoamos a quem nos tem ofendido. E não nos deixeis cair em tentação, mas livrai-nos do mal. Amém.
0: Ave Maria, cheia de graça, o Senhor é convosco. Bendita sois vós entre as mulheres, e bendito é o fruto do vosso ventre, Jesus.
1: Santa Maria, Mãe de Deus, rogai por nós, pecadores, agora e na hora de nossa morte. Amém.
0: Ave Maria, cheia de graça, o Senhor é convosco. Bendita sois vós entre as mulheres, e bendito é o fruto do vosso ventre, Jesus.
1: Santa Maria, Mãe de Deus, rogai por nós, pecadores, agora e na hora de nossa morte. Amém.
0: Ave Maria, cheia de graça, o Senhor é convosco. Bendita sois vós entre as mulheres, bendito é o fruto do vosso ventre, Jesus.
1: Santa Maria, Mãe de Deus, rogai por nós, pecadores, agora e na hora de nossa morte. Amém.
0: Ave Maria, cheia de graça, o Senhor é convosco. Bendita sois vós entre as mulheres, bendito é o fruto do vosso ventre, Jesus.
1: Santa Maria, Mãe de Deus, rogai por nós, pecadores, agora e na hora de nossa morte. Amém.
0: Ave Maria, cheia de graça, o Senhor é convosco. Bendita sois vós entre as mulheres, e bendito é o fruto do vosso ventre, Jesus.
1: Santa Maria, Mãe de Deus, rogai por nós, pecadores, agora e na hora de nossa morte. Amém.
0: Ave Maria, cheia de graça, o Senhor é convosco. Bendita sois vós entre as mulheres, e bendito é o fruto do vosso ventre, Jesus.
1: Santa Maria, Mãe de Deus, rogai por nós, pecadores, agora e na hora de nossa morte. Amém.
0: Ave Maria, cheia de graça, o Senhor é convosco. Bendita sois vós entre as mulheres, bendito é o fruto do vosso ventre, Jesus.
1: Santa Maria, Mãe de Deus, rogai por nós, pecadores, agora e na hora de nossa morte. Amém.
0: Ave Maria, cheia de graça, o Senhor é convosco. Bendita sois vós entre as mulheres, bendito é o fruto do vosso ventre, Jesus.
1: Santa Maria, Mãe de Deus, rogai por nós, pecadores, agora e na hora de nossa morte. Amém.
0: Ave Maria, cheia de graça, o Senhor é convosco. Bendita sois vós entre as mulheres, e bendito é o fruto do vosso ventre, Jesus.
1: Santa Maria, Mãe de Deus, rogai por nós, pecadores, agora e na hora de nossa morte. Amém.
0: Ave Maria, cheia de graça, o Senhor é convosco. Bendita sois vós entre as mulheres, e bendito é o fruto do vosso ventre, Jesus.
1: Santa Maria, Mãe de Deus, rogai por nós, pecadores, agora e na hora de nossa morte. Amém.
0: Glória ao Pai, ao Filho, ao Espírito Santo.
1: Como era no princípio, agora e sempre. Amém.
0: Ó meu Jesus,
1: perdoai-nos, livrai-nos do fogo do inferno, levai as almas todas para o céu e socorrei principalmente as que mais precisarem da vossa misericórdia.
0: Nossa Senhora de Fátima,
1: rogai por nós.
0: Sagrado Coração de Jesus,
1: nós temos confiança em vós.
0: Quem é esta que avança como a aurora, formosa como a lua, brilhante como o sol, temível como o exército em ordem de batalha? Esta é a Maria, a mãe de Jesus e mãe de todos nós. Colocando também a saúde da Dona Valéria Reis, que Deus abençoe grandemente, saúde da Marlene lá do Parque dos Coqueiros, que Deus abençoe imensamente. E todos que estão rezando conosco, todos que estão sendo colocados em oração, contemplamos e rezemos o quinto mistério.

0: Pai nosso que estais no céu, santificado seja o vosso nome. Venha a nós o vosso reino. Seja feita a vossa vontade, assim na terra como no céu.
1: O pão nosso de cada dia nos dai hoje, perdoai as nossas ofensas, assim como nós perdoamos a quem nos tem ofendido. E não nos deixeis cair em tentação, mas livrai-nos do mal. Amém.
0: Ave Maria, cheia de graça, o Senhor é convosco. Bendita sois vós entre as mulheres. Bendito é o fruto do vosso ventre, Jesus.
1: Santa Maria, Mãe de Deus, rogai por nós, pecadores, agora e na hora da nossa morte. Amém.
0: Ave Maria, cheia de graça, o Senhor é convosco. Bendita sois vós entre as mulheres. Bendito é o fruto do vosso ventre, Jesus.
1: Santa Maria, Mãe de Deus, rogai por nós, pecadores, agora e na hora da nossa morte. Amém.
0: Ave Maria, cheia de graça, o Senhor é convosco. Bendita sois vós entre as mulheres. Bendito é o fruto do vosso ventre, Jesus.
1: Santa Maria, Mãe de Deus, rogai por nós, pecadores, agora e na hora da nossa morte. Amém.
0: Ave Maria, cheia de graça, o Senhor é convosco. Bendita sois vós entre as mulheres. Bendito é o fruto do vosso ventre, Jesus.
1: Santa Maria, Mãe de Deus, rogai por nós, pecadores, agora e na hora da nossa morte. Amém.
0: Ave Maria, cheia de graça, o Senhor é convosco. Bendita sois vós entre as mulheres. Bendito é o fruto do vosso ventre, Jesus.
1: Santa Maria, Mãe de Deus, rogai por nós, pecadores, agora e na hora da nossa morte. Amém.
0: Ave Maria, cheia de graça, o Senhor é convosco. Bendita sois vós entre as mulheres. Bendito é o fruto do vosso ventre, Jesus.
1: Santa Maria, Mãe de Deus, rogai por nós, pecadores, agora e na hora da nossa morte. Amém.
0: Ave Maria, cheia de graça, o Senhor é convosco. Bendita sois vós entre as mulheres. Bendito é o fruto do vosso ventre, Jesus.
1: Santa Maria, Mãe de Deus, rogai por nós, pecadores, agora e na hora da nossa morte. Amém.
0: Ave Maria, cheia de graça, o Senhor é convosco. Bendita sois vós entre as mulheres. Bendito é o fruto do vosso ventre, Jesus.
1: Santa Maria, Mãe de Deus, rogai por nós, pecadores, agora e na hora da nossa morte. Amém.
0: Ave Maria, cheia de graça, o Senhor é convosco. Bendita sois vós entre as mulheres. Bendito é o fruto do vosso ventre, Jesus.
1: Santa Maria, Mãe de Deus, rogai por nós, pecadores, agora e na hora da nossa morte. Amém.
0: Ave Maria, cheia de graça, o Senhor é convosco. Bendita sois vós entre as mulheres. Bendito é o fruto do vosso ventre, Jesus.
1: Santa Maria, Mãe de Deus, rogai por nós, pecadores, agora e na hora da nossa morte. Amém.
0: Glória ao Pai, ao Filho e ao Espírito Santo.
1: Como era no princípio, agora e sempre. Amém.
0: Ó meu Jesus, perdoai-nos, livrai-nos do fogo do inferno. Levai as almas todas para os céus e socorrei principalmente as que mais precisarem da vossa misericórdia. Jesus, manso e humilde de coração,
1: fazei do nosso coração semelhante ao vosso.
0: Abençoai o Santo Padre, o Papa, o nosso Bispo Diocesano e todo o clero. Abençoai e santificai as nossas famílias e dai-nos a paz. São Gabriel, rogai. São Rafael e São Miguel,
1: intercedei por nós. E assim também rezando esse agradecimento por todos os aniversariantes do apostolado da oração e que aniversariou neste mês de setembro. Que Deus abençoe a todos os aniversariantes. Agradecimento. Infinitas graças vos damos, soberana rainha, pelos benefícios que todos os dias recebemos de vossas mãos liberais. Dignai-vos agora e para sempre. Tomai-nos debaixo de vosso poderoso amparo. E para mais os obrigar, vos saudamos com a salve, Rainha. Salve, Rainha, Mãe da misericórdia, vida, doçura e esperança, nossa salve. A vós bradamos, degredados filhos de Eva, a vós suspiramos, gemendo, chorando neste vale de lágrimas. Eia, pois, advogada nossa, esses vossos olhos misericordiosa nos volvei, e depois deste desterro, mostrai-nos Jesus. Bendito é o fruto do vosso ventre, ó clemente, ó piedosa, ó doce sempre Virgem Maria. Rogai por nós, Santa Mãe de Deus,
0: para que sejamos dignos das promessas de Cristo. Amém.
1: Santo anjo do Senhor, meu zeloso guardador, se a ti me confiou a piedade divina, sempre me rege, me guarde, me governe, me ilumine. Amém. Levanta-se, Deus, por intercessão da bem-aventurada Virgem Maria, São Miguel Arcanjo e todas as milícias celestes, que sejam dispersos seus inimigos, que fujam de vossa face todos que vos odeiam. Em nome do Pai, do Filho e do Espírito Santo.
0: Amém.
1: Louvado seja nosso Senhor Jesus Cristo.
0: Para sempre seja louvado.
1: Sua mãe, Maria Santíssima, também. Temos recadinho hoje, 23 de setembro, às 18h30, dia de São Padre Pio, comunidade São Paulo Apóstolo, 20 anos de sacerdote do Padre Leão. A comunidade São Paulo Apóstolo fica lá na rua Mustafa Saled Abido Sater, 657, lá no Parque Alvorada. Então, todos estão convidados a participar dessa celebração dos 20 anos de ordenação sacerdotal do Padre Leão. E também temos convite, né, Miriam Cléia? Temos convite da paróquia São José Operário, tríduo a São Francisco, dia 1, 2, sempre às 19 horas, né? E no dia 3, a transição, né, às 18 horas, lá com missa, todos os dias com missa, lá na paróquia São José Operário. E dia 3, a bênção dos animais, tem horário de começar?
0: 8h30.
1: 8h30 da manhã.
0: Amanhã.
1: Isso. Então todos estão convidados a participar do tríduo, que é dia 1, 2 e 3 de outubro, lá na comunidade, na paróquia São José Operário. E todos os dias, dia 1 e 2, missa às 19 horas, dia 3, missa às 18 horas, com transição. E dia 3, a bênção dos animais, às 8h30 da manhã, lá na paróquia São José Operário.
0: Que é missa solene.
1: É missa solene, né? Mais alguma coisa, Miriam?
0: E dia 29 de setembro, que cai numa terça-feira, que é o último dia, que é dia de São Miguel, que nós estamos fazendo a quaresma de São Miguel, né? E depois nós vamos ter a missa, 18 horas, que é o término, e depois tem a procissão com as velas, uhum, e após a missa.
1: Lá na São José.
0: Na São José Operário.
1: Então todos estão convidados, dia 29, 18 e 30, lá na paróquia São José Operário.
0: Com Frei Valdeir.
1: Olha, obrigado, Miriam, pela participação. Tenha com sua família, todos lá da paróquia São José Operário, todos da Jornada de Jornada de Maria, uma abençoada quarta-feira.
0: Amém.
1: Não desligue seu rádio, vem Antônio Carlos Luiz com Manhã Show, que todos nós possamos ter um dia abençoado. Sempre na paz de Jesus, no amor de Maria.

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Sou eu, bom dia com todo carinho, bom dia com esperança e fé. Bom dia para você que está começando mais um Manhã Show conosco, Rádio Boa Nova FM 87,9. Estamos falando do Grande Água Boa, Dourados, Mato Grosso do Sul, Brasil. www.boanova87.fm.br. Hoje é quarta-feira, gente, dia 23 de setembro de 2026. Parabéns aos aniversariantes de hoje. Muita paz, muita luz, muitas conquistas aos aniversariantes de hoje. Que Deus abençoe aí todos vocês, tá bom? Estamos juntos, Rádio Boa Nova FM, Grande Água Boa, Dourados, Mato Grosso do Sul, Brasil. Manhã Show comigo, Antônio Carlos Ruiz, com o Luciano, a direção do amigão Alcides. A você, minha amiga, meu amigo de todas as manhãs, uma ótima quarta-feira, um excelente dia, que Deus nos abençoe imensamente. Ser feliz é uma consequência de saber viver com sabedoria. Use cada momento a seu favor na busca de novas oportunidades e chances para fazer a vida acontecer de maneira como sempre sonhou. Não desista dos seus sonhos, por menor que ele seja. Não desista da vida. Não desista de cada manhã que Deus te proporciona, porque é através destas oportunidades que você vai conquistar tudo aquilo que sempre quis. Portanto, pense nisso. Tenha uma excelente quarta-feira. Um abençoado dia, que Deus nos abençoe grandemente.

0: 7:21, 7:21, bom dia. Amanhã show comigo, Antônio Carlos Ruiz, com Luciano para Musical. 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
0: No site Clima Tempo, a previsão para os próximos dias em Dourados, 13 graus neste momento, previsão para hoje, mínima de 15, máxima de 22, probabilidade de chuva 50%, volume estimado 10 milímetros. Previsão para amanhã, mínima de 17, máxima de 27, probabilidade de chuva zero. Previsão para sexta-feira, mínima de 20, máxima de 31, probabilidade de chuva zero. Previsão para sábado, mínima de 20, máxima de 33, probabilidade de chuva zero. Previsão para domingo, mínima de 21, máxima de 36, probabilidade de chuva zero. Previsão do tempo no site Clima Tempo para Musical. 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E os golpes não param. 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

42 transferências como transpoupança, realizadas de forma sucessiva no dia 19 de setembro, entre aproximadamente 10h07 e 10h23. Além das transferências, também consta no extrato um pagamento de cartão Visa Infinity no valor de R$ 499,54, que, segundo a vítima, também não foi realizado por ela. A idosa afirma à polícia que não autorizou nenhuma das operações e que não permitiu que terceiros movimentassem a sua conta. Assim que tomou conhecimento das transações, ela procurou uma agência do Banco do Brasil para comunicar o caso e solicitar a contestação dos lançamentos. O caso foi registrado como fraude eletrônica e deverá ser investigado pela Polícia Civil, que busca identificar os responsáveis pelas movimentações e esclarecer a origem e o destino dos valores. Agora já será um tanto quanto difícil, né? Porque o que acontece? Eles transferem esse dinheiro para uma conta e já retiram no mesmo momento. Eles vão transferindo e retirando o dinheiro. Então o dinheiro não fica no banco. Você vai saber para onde foi. Mas e como? Agora, o que fica a pergunta é o seguinte. A matéria não diz aqui se alguém conversou com essa senhora, se ela recebeu algum telefonema, algum aviso. Aleatoriamente entraram na conta dela e fizeram tudo isso? Ou alguém ligou para ela e disse, olha, está acontecendo alguma coisa na sua conta, você precisa passar a senha, ou sei lá. Porque está muito estranho, né? Como é que alguém entra na conta de alguém, assim, aleatoriamente? E outra coisa, entre 10 horas e 7 minutos e 10 horas e 23 minutos, dá menos de 20 minutos... foram feitas todas as transferências. Uma movimentação altíssima. 42 transferências entre 10h07 e 10h23. No bom senso, o banco sabe disso. O banco está acompanhando as transações. Não é de se desconfiar, de repente você ter entre 10 horas e 10 e 23, 10 e 7 e 10 e 23, mais de 40 transferências? A conta não bate. Mas nós estamos diante daquele problema estranho que nós temos aí, que a gente não consegue resolver de jeito nenhum. Aliás, uma série de problemas aí que nós não conseguimos resolver. Esse é um deles, né? E tem tantos outros. Aquele do sequestro nem se fala mais, né? Ah, e seu filho, peguei seu filho, ou peguei uma filha, ou peguei um tio, uma tia. Já passou, agora a tecnologia garante outros golpes. E dificilmente você consegue. Nesse caso aqui, ela não disse se alguém ligou, se pediu alguma informação, se era do banco, se não era, não disse. Mas que está estranho, está estranho. Olha, a Prefeitura de Dourados realizou por meio da Agência Municipal de Transporte e Trânsito na manhã de segunda-feira uma mobilização no centro da cidade para conscientizar a população sobre o respeito às vagas de estacionamento destinadas exclusivamente a pessoas com deficiência e idosos. A ação marcou o Dia Nacional de Luta da Pessoa com Deficiência e utilizou uma intervenção simbólica e temporária para chamar a atenção de quem circulava pela região. Na Avenida Marcelino Pires, entre a Dr. Nelson de Araújo e Presidente Vargas, vagas comuns foram temporariamente ocupadas por cadeiras de rodas, reforçando a importância de garantir acessibilidade e respeito a quem realmente necessita desses espaços. De acordo com Eulália Delgado Mereiros, da AGETRAN, a iniciativa faz parte da proposta da gestão do prefeito Marçal Filho de priorizar ações educativas e de conscientização junto à população. O objetivo principal hoje é trabalhar a conscientização em torno das vagas para Dourados. E neste Dia Nacional de Luta da Pessoa com Deficiência, buscamos chamar a atenção para o respeito de todas as pessoas com deficiência, destacou. O coordenador do Centro de

0: Convivência e Geração de Renda da Pessoa com Deficiência Dorcelina Folador, Rodrigo Pereira de Moraes, também participou da mobilização e destacou que o uso indevido das vagas afeta diretamente a rotina das pessoas que dependem delas. Esta vaga não é sua nem por um minuto. É preciso respeito e consideração com as pessoas que têm mobilidade comprometida por conta de suas limitações, afirmou. Não é à toa que essas vagas são estruturadas desta forma. Todos esses detalhes fazem a diferença no deslocamento e na autonomia da pessoa com deficiência ou idoso, explicou. São parceiros na iniciativa Sucata Cultural, Rede Unidos pela Vida, Departamento Estadual de Trânsito e o vereador Alex Cadeirante. A ação integra a programação da Semana Nacional do Trânsito, que segue até o dia 25 de setembro com o tema Desacelere, o seu bem maior é a vida. A Getran promete fazer várias blitz. Ela começou já na segunda-feira a fazer as blitz educativas, que é uma forma de chegar até o motorista. Porque o que a gente está vivendo hoje, ontem, mais uma vez, eu estava seguindo até a Câmara Municipal no período das 18 horas, tinha uma sessão solene lá ontem, e eu fui trabalhar, e fui subindo aqui a Marcelino Pires. Uma dessas motinhas elétricas, o rapaz, ele foi furando o sinal vermelho desde Arraial Bonfá até próximo ao shopping. Todo sinal vermelho ele furou. Então, é necessário que se coloque para essas crianças, eu de criança, porque são meninos e meninas de 12, 13, 14, 15, 16 anos, que estão utilizando essas motos, e os idosos. Agora, eles não têm conhecimento, o mínimo de conhecimento do Código de Trânsito, das leis de trânsito? Porque, graças a Deus, nós não tivemos ainda um acidente fatal com os propelidos que eles falam, essas motos pequenininhas, aquele surfinho que vai embora. Eles vão embora, não querem saber, vai atravessando, não vem carro, eles atravessam. Só que é um tiro no escuro. Uma hora você se dá mal. 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A Receita Federal desencadeou ontem, em conjunto com o GAECO e também do Ministério Público Federal e Estadual, a Operação Perfume de Mulher. Pelo menos o nome é mais simpático, né? Só que a operação também não é simpática, não. Que mira a organização criminosa responsável pela movimentação de 300 milhões com contrabando de perfumes. Foram cumpridos 16 mandatos de busca e apreensão em Mato Grosso do Sul, Pernambuco e São Paulo. A Terceira Vara Federal de Campo Grande determinou o bloqueio de 100 milhões e a prisão do suposto líder da organização criminosa. Segundo os elementos apurados, os perfumes, sobretudo da linha árabe, ingressavam clandestinamente no território nacional pela região de fronteira de Ponta Porã. Após internalização irregular, as mercadorias eram armazenadas em depósitos clandestinos, inicialmente em Campo Grande, posteriormente em outros centros de distribuição sediados em São Paulo e Pernambuco. A partir desses pontos, as mercadorias eram distribuídas para várias unidades da federação. As vendas eram realizadas principalmente por meio de redes sociais, marketplaces, plataformas de comércio eletrônico, havendo participação de influencers para impulsionar a divulgação. Em um dos sites, o grupo se intitulava a maior referência em perfumaria árabe do Brasil, contando com inúmeras revendas no país. As investigações indicam que o grupo utilizava notas fiscais inidôneas declarações, conteúdo falsas e diversas pessoas jurídicas para conferir a aparência da ilegalidade das operações comerciais. A matéria está aqui no Dora News e tem um complemento também no Campo Grande News que diz o seguinte: de perfis regionais com menos de 20 mil seguidores a uma influenciadora acompanhada por 1 milhão e 600 de pessoas, a top distribuidora recorreu a criadores de conteúdo para divulgar cosméticos, maquiagem e perfumes vendidos no atacado a partir de Campo Grande. A empresa, que também mantinha nas redes sociais o arroba top atacado MS, foi alvo da operação Perfume de Mulher ontem. O foco das publis na internet não era apenas os consumidores, mas também lojistas, revendedores, microempreendedores. Os vídeos apresentavam estoques, preços e condições para comprar em quantidade, além de oferecer atendimento online e envio para diferentes regiões do país. Entre os perfis que aparecem em uma publicação conjunta com a distribuidora são as de contas que juntas reúnem mais de 1 milhão e 800 seguidores. Numa das publicações, em 7 de março do ano passado, em collab com a top distribuidora, uma influenciadora apresenta o estabelecimento como o maior galpão de maquiagem em Campo Grande e afirma que o local vendia produtos no atacado de varejo. A influenciadora também informava que havia maquiagem a partir de R$ 2,00, além de produtos das marcas mais caras. Segundo o anúncio, o atendimento era feito online e as mercadorias eram enviadas para todo o Brasil. A publicação soma ao menos 3.500 curtidas. Na época, o perfil comercial da distribuidora aparecia com 1,9 mil seguidores. Atualmente, reúne 126 mil. Na descrição da página, a empresa promete produtos direto da fábrica, lucro garantido para revendedores e compras no atacado a partir de R$ 500. Não é fácil, gente. O brasileiro ele é criativo. Ele se safa muito fácil, né? Ele se safa muito fácil. A criatividade, sabe por quê? Boa parte desse, ou grande parte, né, desses golpes, eles são elaborados por inteligência dentro da prisão. Não imagine, senhores, que esses golpes, esses assaltos que são realizados, são assim, de qualquer jeito. Não, isso tudo é estudado. Isso tudo é estudado, isso tem seu tempo. Existe uma hierarquia. Então você não está mexendo com qualquer coisa, está mexendo com crime organizado. E hoje tem o PCC e o CVV que disputam para passo cada espaço, né? 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O site Investiga MS traz uma matéria interessante aqui: dinheiro ganha voto? Gasto de candidatos em campanha são proporcionais a números das pesquisas em Mato Grosso do Sul. A compra de voto configura crime de corrupção eleitoral, com pena de até 4 anos de reclusão, inelegibilidade e até 8 anos. Mas as mudanças na legislação ao longo do tempo não reduziram as diferenças dos candidatos na eleição. O número de pessoas com bandeiras nas ruas é muito menor do que em outras eleições. Perderam espaço para redes sociais, que estão agora cada vez mais atuantes. E o dinheiro, muitas vezes, aparece nos veículos que rondam as cidades. Em Mato Grosso do Sul, o investimento é pesado e ultrapassa milhões na corrida pelas cadeiras nos principais cargos. Até o momento, as famosas campanhas do Tostão contra o Milhão não estão funcionando em Mato Grosso do Sul. Os candidatos com maior dinheiro para a campanha eleitoral também são os que lideram as pesquisas divulgadas até o momento no estado. A reportagem fez um balanço da arrecadação e despesas dos candidatos e os números que revelam que a chamada estrutura traz resultados. O candidato à reeleição Eduardo Rido, do PP, que aparece com chances de vencer no primeiro turno, na maioria das pesquisas, recebeu 2,4 milhões para a campanha, só que já gastou 4,3 milhões. Quer dizer, Rido está no vermelho, né? Segundo colocado em todas as pesquisas divulgadas até o momento, Fábio Tradi arrecadou 3,7 milhões e já gastou 1,9 milhões. Os gastos dos dois líderes são proporcionais ao resultado das pesquisas, onde Riedel tem, na maioria, o dobro de intenções de voto. O terceiro lugar na maioria das pesquisas, Deusídio do Amaral, tem um investimento mais modesto. Ele recebeu apenas 156 mil, por enquanto, gastou 171 mil. João Henrique Catando Novo, que nas pesquisas briga com Deusídio pela terceira posição, recebeu 146.400 para a campanha, gastou 195 mil, está no vermelho. Lucien Rezende do PSOL teve arrecadação de 100 mil, não registrou despesas até o momento. O economista Renato do DC, Daniel Lopes PCO, Jefferson Berreira Agir não tiveram arrecadação ou despesa registrada. No Senado, a situação não é diferente. Líder nas pesquisas, Reinaldo Azambuja, do PL, teve o maior gasto até o momento. Foram 3.122.000 mil de despesa, muito perto do limite para a campanha, que é de 3.176. A arrecadação foi de 1,8 milhões. Em segundo lugar, disputando a ponta com Reinaldo nas pesquisas, Capitão Contar teve gasto de 2.100.000 e arrecadou 2.5 milhões até o momento, sendo a maioria 2 milhões de recursos do PL. Em terceiro lugar, na maioria das pesquisas, Vander Lobé gastou 1,9 milhões, teve arrecadação de 1,7 milhão, tem 200 mil aí no vermelho. Soraya Tronic, que concorre à mesma coligação e disputa o terceiro lugar com Vander, recebeu 587 mil, já gastou 752 mil. Roberto Oshiro do Novo arrecadou 122 mil, despesa 165 mil. Beto do Movimento, pessoal, teve arrecadação de 45 mil. Walter da Comagran, PRD, arrecadou 20.200. Daniel Júnior, Luiz Lemes, Valderi Garcia, não tem arrecadação registrada. Aqui não tem a... Tá faltando ou não? É o levantamento aqui, portanto, do que os candidatos estão gastando, né? Ou quantos já gastaram até agora? 7h42, a Musical. 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O Tribunal Regional Eleitoral de Mato Grosso do Sul suspendeu o registro de 4 diretórios partidários municipais. A medida foi tomada após as siglas não prestarem contas em diversos anos ou relativas às campanhas eleitorais. As decisões constam no Diário Oficial de Justiça Eleitoral de Mato Grosso do Sul desta quarta-feira. Entre os diretórios penalizados está a Mobiliza Nacional de Ponta Porã. O partido foi suspenso por não prestar contas em 6 anos do exercício, de 2017 a 2024. Já o PCdoB, Partido Comunista do Brasil, em Antônio João, foi suspenso por omissões de 4 anos, 2016, 21, 24 e 25, além das eleições de 2020 e 2024. Além de Antônio João, o Cidadania também foi suspenso por omissões em 2016, 2017, 2018 e 2025. Na eleição de 2018, além de não possuir registro de entrega de conta 2012 e 2016. O Podemos também de Antônio João penalizado com suspensão por causa das omissões. 2012, 2013, 2017, 2024, 2025. Além das eleições de 2018 e 2024. Gente, é necessário todo o cuidado. Por isso que nós sempre estamos falando aqui. Quando você recebeu ajuda partidária, do fundo partidário, agora está sendo repassado o dinheiro para deputado estadual, para deputado federal, para o governo. Agora, daqui 2 anos nós vamos estar falando da eleição municipal. E aí, para você que é candidato, é super importante você ser organizado. Ou você é organizado, ou o partido que você faz parte, que seja organizado. Sabe por quê? Se você não prestar contas direitinho, você pode ficar suspenso por 5 anos, 8 anos, 4 anos, dependendo do julgamento. Então, é importante, é por isso que a gente diz, tem que ter um escritório de contabilidade, tem que ter advogados, porque senão o crime não vai compensar, né? O crime não vai compensar, porque o dinheiro estava ali, não está mais, e aguardar para ver. No deixa eu ver aqui. Com 13 presos, a ação pelo desvio de 27 milhões fica suspenso até o Tribunal de Justiça decidir o juiz competente. Com 13 réus presos há mais de 70 dias, a ação penal pelo desvio de 27 milhões parou e vai ficar em compasso de espera até o Tribunal de Justiça de Mato Grosso do Sul decidir qual vara deverá comandar o julgamento. Por enquanto, o Superior Tribunal de Justiça está negando os pedidos de revogação da prisão preventiva dos envolvidos em um dos maiores escândalos de corrupção. O GAECO denunciou 17 pessoas por integrar organização criminosa que desviava recursos públicos por meio de venda de livros partidários. Também usava a central de regulação para pressionar os prefeitos a afirmar os contratos fraudulentos com a editora Avante, da empresária Rosana Paroski Jafar. Ela é procuradora também do Estado, ela vai estar presente no julgamento. Gente, obrigado pelo carinho. Vou ali tomar um cafezinho do Luciano, puro aromático. Está friozinho, está gostoso, né? Parece até que vai fazer mais frio. Dizem que tem previsão de mais frio, né? No nosso clima-tempo aqui, não. Mas nós vamos esperar para ver amanhã. Tomar um cafezinho do Luciano, puro aromático. Uma perda. Eu até não falei, porque todo mundo falou, o Brasil todo falou, o mundo todo falou do passamento do cantor Rick. Umas coisas assim que a gente não entende, por mais que intelectual sejamos. Então nós vamos fazer um especial do Rick Renner, tá? Porque um artista se vai super, hiper competente. Teve em Dourados agora há poucos dias fazendo show muito bacana, e de repente parte com menos de 60 anos. Rick Renner especial, depois do intervalo comercial. Beijo grande, fique com Deus, até amanhã.
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2: 7:55.

0: você mesmo. Eu tenho uma palavra para você.
1: Deus está vendo a tua luta, o teu choro ele escuta. 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

0: Louvado seja nosso Senhor Jesus Cristo, para sempre seja louvado, querido povo de Deus, filhos e filhas. Hoje, dia de São Pio de Pietreutina. Hoje, dia do nosso grande intercessor, da obra Evangelizar é Preciso. Quero saudar a todos. Dia de São Pio de Pietreutina. E nós estamos no nono dia da novena de São Pio de Pietreutina. Saúdo a todos a partir da Rádio Evangelizar, de onde tudo começa. As rádios irmãs, cujos nomes cito neste momento.
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0: Saúdo a você pela TV Evangelizar, sinal digital em todo o país, em várias cidades, canal aberto, pelo youtube.com/PadreManzottiOficial, pelo aplicativo da Associação Evangelizar é Preciso e todas as plataformas digitais. Repito, queridos irmãos e irmãs, hoje, quarta-feira, Mariana, mas é, sem dúvida, um dia muito especial. São Pio de Pietreutina, a imagem que você vê é uma imagem facsímile do corpo incorrupto de São Pio de Pietreutina, que se encontra na Capela do Santíssimo, do Santuário de Nossa Senhora de Guadalupe e Jesus das Santas Chagas, e que você pode visitar. Mande as suas intenções, mande hoje suas intenções, 0800-410-6060, 41-3221-6060. Em nome do Pai, do Filho e do Espírito Santo. Amém. Naquele tempo, Jesus convocou os 12, deu-lhes poder e autoridade sobre todos os demônios e para curar doenças. Enviou-os a proclamar o reino de Deus e a curar os enfermos. E disse-lhes: não leveis nada para o caminho, nem cajado, nem sacola, nem pão, nem dinheiro, nem mesmo duas túnicas. Em qualquer casa onde entrardes, ficai aí. E daí é que partireis de novo. Todos aqueles que não vos acolherem, ao sairdes daquela cidade, sacudi a poeira dos vossos pés, como protesto contra eles. Os discípulos partiram e percorreram os povoados, anunciando a boa nova e fazendo curas em todos os lugares. Senhor Deus, hoje, dentro da festa das Santas Chagas de nosso Senhor Jesus Cristo, chagas dolorosas, chagas gloriosas, nós celebramos alguém que carregou as suas chagas, São Pio de Pietreutina. E é naturalmente um decorrer, uma consequência do Evangelho de hoje. Porque o Senhor, ó Senhor Jesus, convocaste os 12 e ao longo dos tempos também nos convoca. Enviou-os e nos envia com o poder e autoridade sobre todos os demônios e curar as doenças. Isto se repete nos dias de hoje, Senhor. Esta missão é contínua e permanente, anunciar o reino de Deus e como sinal da presença do reino de Deus, sinal da presença de Deus. Fica curar os doentes e expulsar os demônios. Senhor, hoje mais do que nunca, é preciso que o reino de Deus se manifeste. É preciso que o reino de Deus esteja pelas nossas ações e pela tua graça mais e mais presente no mundo. Nós somos enviados, nós somos chamados, e por isso queremos fazer esta prece, Senhor, profunda, intensa. Esta oração que São Pio rezava após cada Eucaristia. Fica, Senhor, comigo. Fica, meu grande amigo. Não peço que não mereço, Senhor, a tua presença. Ó Deus, quero ter. Fica, Senhor, comigo na minha caminhada. Fica, Senhor, nas minhas labutas. Fica, Senhor, comigo nas minhas batalhas. Fica comigo, Senhor, no meu desejo de ser seu discípulo autêntico. Fica, Senhor, comigo nas horas que estou para receber a Eucaristia. Fica, Senhor, comigo, que eu jamais me esquive das confissões, que eu busque o sacramento da confissão. Fica, Senhor, comigo nesse momento de dor, e se você está doente, é um dia mais que especial de pedir ao Senhor Jesus das Santas Chagas, por intercessão de São Pio, curai minhas doenças. Jesus das Santas Chagas, por intercessão de São Pio,

0: São Pio, curai minhas doenças. Jesus das Santas Chagas, por intercessão de São Pio, curai minha enfermidade no corpo, na alma. Jesus das Santas Chagas, por intercessão de São Pio, livrai-me desta dor. E muitas pessoas com dor crônica, muitas pessoas que estão hoje se sentindo enfraquecidas. Senhor Jesus das Santas Chagas, por intercessão de São Pio, livrai esta pessoa do alcoolismo, das drogas, do tabagismo. Trabalhe na vontade, cause nojo deste vício. Aquilo que é humanamente impossível, para ti, Senhor, tudo é possível. Jesus das Santas Chagas, nesta festa, por intercessão de São Pio, atende-me neste pedido. Concentre-se, filho, concentre-se, filha. Peça com fé, peça a Jesus das Santas Chagas, por intercessão de São Pio. Hoje é o dia dele. É um dia de festa, mas é um dia de grande intercessão. Nós voltamos já, volte comigo.
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1: Tivemos um encontro presencial e online com todos os líderes mensageiros das Capelinhas de Jesus das Santas Chagas. Foi uma grande maravilha e você pode depois rever no YouTube Padre Manzotti. Hoje nós temos nova programação. Querido povo de Deus, hoje, quarta-feira, dia de São Pio de Pietrelcina, daqui a pouco, às 11h30, missa solene em honra de São Pio de Pietrelcina. Pode participar conosco no estúdio da televisão, da gravação do programa, participação com público, às 19 horas, show com Padre Ezequiel Dalpozo, missa e depois show. Também uma programação à tarde intensa. Amanhã, querido povo de Deus, se programe, venham caravanas, você de Curitiba, região metropolitana, amanhã, 11h30, início do tríduo, missa alternativa às 4 da tarde e às 5h30, onde presido, 4 da tarde, 5h30, depois, às 19 horas, nós teremos adoração ao Santíssimo Sacramento Especial, com a procissão em torno do Santuário de Nossa Senhora de Guadalupe com Jesus sacramentado. Sexta-feira, segundo dia do tríduo, às 10h30. Às 19 horas, conduz um show dentro do santuário, na sexta-feira, em honra a Jesus das Santas Chagas. Sábado, missa, terceiro dia do tríduo, às 11h30, nas Jesus das Santas Chagas. E missa às 18 horas, no sábado, logo depois da missa, saímos em procissão. Procissão e meditação da paixão de Nosso Senhor, as chagas dolorosas. Venham com velas e vamos juntos meditar a paixão de Jesus mediante a via sacra encenada. Tragam velas. E domingo, nós nos encontramos, missa pela televisão às 8, depois 9, 11, 18, às 18 horas, coroação da imagem de Jesus das Santas Chagas. Toda esta programação completa você encontra no evangelizareprecisso.com.br, padrereginaldomanzotti.com.br. Venha participar da festa das Santas Chagas. Edna, que a paz de Jesus esteja com você.
2: Amém, Padre. A sua bênção.
1: Deus abençoe, Edna. De onde você fala?
2: De Nova Canaã do Norte.
1: Minha saudação a Nova Canaã do Norte. É, fica qual estado?
2: Mato Grosso.
1: Mato Grosso do Sul, né?
2: Isso. Não, Norte.
1: Ah, Mato Grosso. Tá bom, desculpa. Mato Grosso, Nova Canaã, Mato Grosso. Como é que você me acompanha?
2: Eu acompanho aqui pelo aplicativo, pelo YouTube, pela Parabólica, televisão da Parabólica.
1: Tá certo.
2: E também aqui nós temos a rádio.
1: Tá certo.
2: Transmite.
1: Diga lá, minha querida.
2: Ai, Padre, eu tô assim, em lágrimas, de tanta alegria de poder falar com o senhor hoje.
1: É seu dia, é seu dia hoje.
2: Nossa, Padre, o senhor é uma bênção na nossa vida, bênção. Hoje, o meu esposo está em Sinop, que ele foi passar os exames, que ele já teve câncer e foi curado, graças a Deus. Amém. Mas ele tem um acompanhamento, né? Ele está em Sinop hoje.
1: Tá bom.
2: Tá? E eu gostaria de deixar o nome dele, né?
1: Por favor.
2: Landry.
1: Como?
2: Landry.
1: Landry.
2: Isso. E também eu gostaria de deixar o nome de uma menina muito especial para mim, que foi a avó dela que me evangelizou há mais de 15 anos.
1: Como é o nome?
2: Ela é Maria Cecília.
1: Certo.
2: Ela teve também câncer na cabeça. Ela operou, Padre, e tirou só 70% do tumor, devido ao lugar que está o tumor, não pôde retirar tudo, mas a gente tem muita fé que sangue de Jesus vai curar totalmente ela. Ela faz o tratamento, tem um acompanhamento.
1: Tá certo, filho, e não é por acaso que milhares de pessoas tentando ligar, e você ligou hoje e conseguiu, em plena festa das Santas Chagas e no dia de São Pio de Pietrelcina. É providência divina, né?
2: Sim. Então, aí eu gostaria de deixar o nome da mãe dessa criança, que é a Camila. É uma menina muito guerreira.
1: Tá bom.
2: Dos avós, né, que foi a avó dela que me evangelizou, que é o Luiz e a Neuza.
1: Luiz e Neuza, um abraço, isso. Dona Neuza. Deus seja
2: ela
1: louvado.
2: Ela é uma maravilha, é uma bênção.
1: Tá vendo os frutos aí, Dona Neuza?
2: E também, padre, eu gostaria de deixar o nome de... Eu tenho 3 netos, e 2 é confirmado o autismo,
1: tá.
2: Mas a outra, que não é confirmada, ela está tendo um atraso de fala. E eu queria deixar o nome dos 2 que já está confirmado, que é a Ana Alice.
1: Pois não.
2: E Davi Henrique. O Davi Henrique é autista não verbal, ele não fala.
1: Tá.
2: E a minha caçulinha, minha netinha caçulinha, é a Maria Alice.
1: Tá certo.
2: Padre, eu gostaria também de... Posso deixar mais alguns nomes rapidinho?
1: Por favor.
2: Ó, eu tenho 3 irmãs viúvas, que é a Ana, a Catarina e a Delma. E eu tenho mais uma irmã do coração, que é minha irmã do coração, ela é minha cunhada, mas eu considero como se fosse minha irmã do coração, a Sandra, que ela também é viúva, uma guerreira, uma bênção.
1: Anotei, que Deus abençoe Edna, todos os nomes estão aqui, serão levados no altar do Senhor. Nova Canaã do Norte, Mato Grosso, pela Parabólica Digital, Rádio Nova FM, Bispo Dom Canísio Claus, da Diocese de Sinop. E eu convido você a entrar no chat e a equipe de plantão vai trazendo para mim, para você, o que é celebrar São Pio de Pietrelcina. Para você, partilhe comigo ali no chat, o que é celebrar para você São Pio de Pietrelcina na festa das Santas Chagas de Jesus? Tem algo a partilhar? Partilhe conosco no chat do YouTube Padre Manzotti Oficial, youtube.com/Padre Manzotti Oficial. A equipe me manda daqui a pouquinho. Querido povo de Deus, escute esse testemunho.
3: Aqui quem fala é Jeana Henrique, eu moro no município de Teixeira, na Paraíba, e ouço o Senhor pela rádio Espinharas de Patos e também pelo aplicativo. E gostaria de dar o meu testemunho neste dia de São Pio de Pietrelcina.
1: Olha, é para hoje.
3: Há 6 anos atrás, meu pai foi diagnosticado com câncer, com linfoma.
1: Olha,
3: e graças
1: aí,
3: às bênçãos de São Pio, ele foi curado, recebeu a cura em 2025. Já este ano também, minha mãe sofrendo com muitas dores no joelho, e a gente pediu também a São Pio que ele intercedesse a Jesus das Santas Chagas pelo alívio das suas dores. Em um momento que ela estava sentindo muitas dores,
1: certo,
3: ela disse que sentiu São Pio chegando sobre,
1: olha,
3: ela e tocando em sua perna. E naquele momento, era por volta de 1h da manhã, ela conseguiu dormir até às 6h. As dores aliviaram bastante. E nós devemos esses alívios das dores dela às bênçãos e à intercessão de São Pio de Pietrelcina. Que Deus abençoe o senhor e toda a sua equipe.
1: Louvado seja Deus, tá vendo, gente? Era para ser hoje esse testemunho. Não combinei com o sacristão, não, mas era para soltar hoje. Deus seja louvado, Giane de Teixeira, Paraíba. Acompanha pelo aplicativo, tem também a rádio Espinharas FM de Patos, Paraíba. Bispo Dom Heraldo, Bispo da Silva, da Diocese de Patos. E você, já fez hoje a quaresma de São Miguel? Pois bem, eu já fiz às 9h30. Se você não fez, terminado o programa, você faça e reze comigo. Lembrando, às 11h30 nós temos o encontro com a Santa Missa. Partilhe conosco. Para você, São Pio, o que significa São Pio na sua vida? Vai lá no chat, YouTube Padre Manzotti. Eu volto já, volte comigo com a leitura orante.
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1: Jesus, e me envia teu Espírito de luz.
2: Hoje, dia de São Pio de Pietrelcina, poderei pregar mais e a missa de hoje, a minha homilia, será sobre a vida de São Pio de Pietrelcina. Mas alguns pontos importantes para agora. Foi ordenado com 23 anos. E no início da sua vida sacerdotal, passou por vários problemas de saúde. Eu diria, a vida toda foi marcada por problemas de saúde. Viveu entre duas guerras. Teve que se alistar, só não serviu devido ao seu estado de saúde. Ele despertava na madrugada para rezar, não dormia direito, porque à noite o diabo o atormentava. Certa vez um repórter perguntou como ele gostaria de ser conhecido depois da morte. São Pio disse, se é para ser conhecido como algo, um homem que rezou muito. Não era minha pretensão. Sacerdote abrasado pelo amor de Deus, viveu a plenitude da sua vocação, a reconciliação sacramental dos penitentes. São Pio visitava diariamente por longas horas o Santíssimo Sacramento. São Pio, um homem de profunda adoração ao Santíssimo Sacramento, preparava-se durante 2 horas para a Santa Missa, que era o ponto mais alto de sua vida. Um grande confessor, chegava a atender 14 horas sem parar. Mas foi no dia 20 de setembro de 1918 que Padre Pio recebe as estigmas, rezando em frente ao crucifixo na igreja, no convento. As duas mãos, os dois pés,

0: e os seus lados passaram a ser perfurados. Os estigmas de Cristo foram feridas abertas e vivas que sangravam. Padre Pio ficou com este estigma por 50 anos. Elas doíam muito. A chaga do lado doía mais na quinta-feira. Os estigmas começaram a chamar a atenção do mundo. Teve que mostrar à igreja. E aí começou um grande tormento de São Padre Pio. Passou por diversos experimentos, entrevistas. Padre Pio foi incompreendido, foi julgado, acusado como charlatão, foi tido como mentiroso. Padre Pio se sentiu humilhado ao mostrar para os outros seus estigmas, mas Deus quis que todos vissem suas chagas e ela aceitou este fato com amor. São Pio de Pietrelcina, dai-nos este amor incondicional à Eucaristia. São Pio de Pietrelcina, dai-nos este grande amor às santas chagas de Jesus. Você que é devoto das santas chagas, você que reza comigo o terço das santas chagas, você que é líder mensageiro das santas chagas, encontre em São Pio hoje, um grande missionário também das Santas Chagas, um grande apóstolo das Santas Chagas de Jesus. Hoje, temos um grande intercessor no céu da obra Evangelizar é Preciso. São Pio de Pietrelcina, rogai por nós. Bíblia aberta, cartilha de oração. E hoje, nós vamos para 1 Reis, capítulo 17, versículo 17 e seguintes. Preciso fazer uma lembrança. Você acompanhou ontem a leitura orante quando Elias foi à casa de uma mulher da viúva de Sarepta e lhe pediu pão, pediu água e depois pediu pão. E a mulher disse: Senhor, mas eu só estou juntando alguns gravetos para fazer o último pão. Eu e meu filho vamos comer e depois vamos morrer. Elias disse: traze-me o pão, não lhe faltará. E de fato, a ânfora não secou mais com óleo e nem a tigela mais com farinha. Agora a sequência, a continuidade deste texto. Repito. Capítulo 17 de 1 Reis, capítulo 17, versículo 17. Algum tempo depois, o filho da viúva ficou doente. Ele foi ficando cada vez pior e acabou morrendo. Então, ela, a viúva, a mulher, disse a Elias: homem de Deus, o que o Senhor tem contra mim? Será que o Senhor veio aqui para fazer com que Deus lembrasse dos meus pecados e assim provocar a morte do meu filho? Elias disse: dê-me seu filho. Então pegou o menino nos braços da mãe e o levou para o andar de cima, para o quarto onde estava morando, e o colocou na sua cama. Então Elias orou em alta voz: ó Senhor meu Deus, por que fizeste esta coisa terrível para esta viúva? Ela me hospedou e agora tu mataste o filho dela. Aí Elias se deitou em cima do menino três vezes e orou deste modo: ó Senhor meu Deus, faze com que esta criança viva de novo. E o Senhor Deus respondeu à oração de Elias. O menino começou a respirar outra vez e tornou a viver. Elias pegou o menino e o levou para baixo para sua mãe e disse: veja, o teu filho está vivo. Então ela disse a Elias: agora sei que o Senhor é um homem de Deus e que Deus fala por meio do Senhor. palavra do Senhor. Graças a Deus. Querido povo de Deus, como interpretar este texto? O que vemos é que a mulher havia obedecido a Deus. Ela havia obedecido a Deus. Mas ela não tinha ainda aderido à fé. Faltava-lhe um passo. Mais do que a fé em Elias, a fé em Deus. O filho morre. Isso nos lembra que mesmo tendo fé, não significa não passar pela dor. A fé não é garantia de uma vida sem sofrimento. É a confiança de que quando não entendemos, Deus está conosco. Elias não tenta explicar o inexplicável. Não tenta explicar para a mãe. Apenas pega o menino e vai para o lugar reservado. Há momentos em que a nossa oração precisa ser, não precisa ser de muitas palavras. A oração tem que ser entrega. O texto diz que Deus ouviu a voz de Elias. Aqui existe uma mensagem muito bonita. Deus escuta a nossa dor. Deus escuta a nossa dor e a nossa dor não é ignorada por Deus. A oração de Elias nasce diante de uma situação sem aparente saída. Mas diante disso, Elias reza. Nas nossas dores, nos momentos em que não parece termos a solução, recorremos a Deus? Eu volto rezando. Volte comigo.
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0: As imagens com que abrimos agora o bloco do Experiência de Deus são as imagens das relíquias de primeiro e segundo grau que a graça de Deus nos permite ter de São Pio de Pietrelcina. Hoje, por ser dia de São Pio, e elas estão expostas no santuário. São relíquias do sangue de São Pio, cabelo de São Pio, parte da roupa de São Pio e essa estola que o próprio São Pio de Pietrelcina usava para as confissões. Você que vem ao santuário hoje poderá ver todos estes elementos, as relíquias de São Pio e também a imagem facsímile do corpo de São Pio de Pietrelcina. Voltando à leitura orante, a última parte é a que mais nos chama a atenção. Pois, eu digo que antes a viúva acreditava no homem de Deus, mas este fato que aconteceu na vida dela, a morte do filho, e esta reanimação, esta ressurreição do menino, levou a mulher a fazer uma profissão de fé em Deus. Faltava-lhe isso. Não era só acreditar na palavra do homem, do profeta, de Elias. A experiência profunda da dor, a experiência profunda do luto, levou esta mulher a dar um passo significativo na fé. Se antes a referência era o homem, o profeta, agora a experiência a leva a ter fé em Deus. Na última palavra ela diz isto: agora eu sei que o Senhor é um homem de Deus e que Deus realmente fala por meio do Senhor. Deixo um questionamento. Os nossos lutos, sofrimentos, dores, penúrias nos levam a uma proximidade maior a Deus? Passar da mensagem, do mensageiro à mensagem. Passar dos sinais ao autor dos sinais. Deus, Senhor, como fruto desta leitura, leve-me a uma fé autêntica ao Deus vivo e verdadeiro. Amém. Luciana, que a paz de Jesus esteja com você, Luciana.
1: Bom dia, Padre!
0: Bom dia, Deus abençoe, Luciana. De onde você fala, querida?
1: Natal, Rio Grande do Norte!
0: Seja bem-vinda, Natal, Rio Grande do Norte. Como é que você me acompanha aí, querida?
1: Pelo canal 16.1.
0: Tá certo, canal aberto 16.1. Temos também Sim. várias emissoras de rádio. Diga lá, Luciana.
1: Eu estou aqui pedindo, dando uma graça da minha tia, que ela teve câncer de mama e foi hoje curada.
0: Amém.
1: E não precisa tirar o seio nem nada.
0: Certo.
1: E pelo meu filho que conseguiu um emprego, o primeiro emprego dele.
0: Certo.
1: Certo.
0: Como é que é o nome da tia que foi curada do câncer da mama?
1: Margarida.
0: E
1: no período da primavera, essa flor que foi curada.
0: Ela é toda poética. E do filho que conseguiu o primeiro emprego?
1: O nome dele é Gabriel.
0: Nome do arcanjo, Deus seja louvado.
1: Exatamente.
0: Então diga, graça recebida.
1: Recebida é graça testemunhada. Toca o sino, tá cristão.
0: Aí, filha, é isso mesmo, Luciana.
1: Padre, eu sou revendedora dos produtos Evangelizar.
0: Que maravilha, produtos que evangelizam.com.br. Você recebeu o catálogo?
1: Sim, recebi.
0: É?
1: E outra coisa, hoje, dia 23 de setembro, de
0: São Pio de Pietrotrina,
1: tem um grande aniversário que o senhor o conhece.
0: Quem?
1: Padre Nunes.
0: Opa, parabéns, Padre Nunes. Aniversário
1: 3.3.
0: dele. Que Deus leve meu abraço e que chegue a ele minha saudação, meu abraço, minhas orações. Um grande evangelizador, Rio Grande do Norte, um grande amigo. Que Deus o proteja, uhum. Padre Nunes. Parabéns.
1: Igual ao senhor e a Padre Cristian, que Padre Cristian eu amo igual ao senhor. Não
0: que bom. Nós estamos todos, não é ciúme não, nós estamos todos na mesma lida. Ninguém é de Paulo, ninguém é de Pedro, nós somos de Jesus Cristo, meu querido, minha querida.
1: Eu adoro vocês.
0: Que bom.
1: Infelizmente, eu não tenho condições de ir a Curitiba nem de Divinópolis, mas eu amo vocês.
0: Tá bom, querida.
1: No meu coração.
0: Um grande abraço, Luciana. Deus abençoe Natal, Rio Grande do Norte. TV Evangelizar, canal 16.1. Também nos transmite lá, Rádio 98 FM, Rádio 87.9 FM, Rádio Rural FM, Arcebispo Dom João Santos Cardoso, da Arquidiocese de Natal. E o pessoal está interagindo conosco lá no YouTube Padre Manzotti Oficial. Não esqueça de se inscrever. E logo nós teremos mais e mais novidades. Nós já estamos ali com a quaresma de São Miguel, mas vem novidades. YouTube Padre Manzotti. O Marcos está ali e diz, para mim é uma honra, pois foi na novena de São Pio que consegui financiar minha casa. Deus seja louvado. Também ali no YouTube Padre Manzotti, olha, o Eduardo, São Pio é o santo de muitos milagres. A Joyce, celebrar São Pio é um marco na fé, uma renovação na confiança, intimidade com nosso Senhor Jesus Cristo, que tanto tem a nos ensinar e a nos moldar. A Valquíria partilhou, São Pio é meu pai espiritual, ele me ajuda financeiramente, ajuda a mim. Obrigado, São Pio de Pietrelcina, louvado seja Deus, interaja conosco, gente. Maria de Fátima, que a paz de Jesus esteja com você.
2: Amém, senhor também. Bom
0: Deus
2: dia,
0: abençoe,
2: padre.
0: Bom dia. Você Amém. Fala de onde, querida?
2: Ibaiti, Paraná, padre.
0: Meu abraço a Ibaiti, estado do Paraná. Como é que você me acompanha
2: Isso.
0: ali?
2: Pelo YouTube, padre.
0: Minha saudação pelo YouTube. Diga, Maria de Fátima, é seu
2: que
0: dia.
2: Que alegria, primeiramente, falar com o senhor.
0: Certo.
2: Muito contente. Testemunho, padre. Testemunho e pedido de oração.
0: Então conte o testemunho, minha querida.
2: Testemunho, padre, é que hoje, estou emocionada, padre, hoje era para ser a cirurgia do meu filho, numa hérnia, e Jesus da Santa Chaga curou, padre.
0: Nossa!
2: Era uma semana antes, foi dia 14 agora, que eu fiz a ultrassom dele, aí o médico disse que não tinha mais nada, padre, mais nada, eu pedindo Jesus da Santa Chaga, passando água benta, sabe? Ele falou, mãe, não tô com dor mais, eu quero fazer outra ultrassom. Falei, vamos fazer, filho, vamos
0: claro.
2: Fazer outra ultrassom antes da cirurgia, né? E muita fé, padre, muita fé mesmo.
0: Meu aí, Deus, filho, que doutor, coisa maravilhosa.
2: O doutor Braulio fez ultrassom, falou, Gabriel, meu filho é Gabriel, padre.
0: Ó, oh, nome
2: Gabriel.
0: Lindo do arcanjo.
2: Ele fez 15 anos agora em junho. Aí o doutor falou, filho, pode jogar bola, pode andar de bicicleta, que não tem mais nada aí. Honra e glória de Jesus, padre.
0: Graça recebida.
2: Graça testemunhada. Toca o sino, sacristão.
0: Louvado seja Deus. Maria de Fátima, eu sei que você tem pedidos a fazer, mas, por favor, deixe com a telefonista, que eu tenho que ir para o intervalo. Que bom que você conseguiu dar o testemunho. Gente, se você tem uma intenção para as missas e ainda para a festa das Santas Chagas, aproveite esse intervalo agora. Você está vendo o QR Code na tela? Direcione o QR Code, mande as suas intenções. 0800-410-6060. Você fala com os nossos atendentes. 0800-410-6060. Eu volto já, volte comigo.
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0: Querido povo de Deus, eu falava com Maria de Fátima, de Baiti, acompanha pelo YouTube, Dom Antônio Brás Benevente, de Jacarezinho, uma graça recebida pelo filho Gabriel. Hoje, aniversário da Rádio Araucária FM, Mangueirinha, Paraná, Cantagalo FM, Cantagalo, Paraná, Vanguarda M, Caridade, Ceará. Lembrando que hoje tem muitas atividades, lembrando às 11h30, Santa Missa. Espero você acompanhando pela TV, pelo YouTube, Padre Manzotti, São Pio de Pietrelcina, às 15h30. Temos gravação do programa aberto ao público com a presença de Itaeme. E hoje, à meia-noite, isso mesmo, à meia-noite de hoje, eu estarei na TV Evangelizar, na Quaresma de São Miguel Arcanjo, com Itaeme rezando o Santo Rosário. Fique comigo hoje, à meia-noite. Amado povo de Deus, dia de São Pio de Pietrelcina. E agora é oficial. 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Filhos amados, povo querido, as pessoas estão interagindo bastante e continuem interagindo conosco. Mas vamos agora, hoje, o nono dia e o dia de São Pio de Pietrelcina. Rezemos.
1: Padre Pio,
0: com o Jornal do Evangelizador,
1: Pio,
0: página 7.
1: Que estás
0: aqui. Ó Jesus, fonte de amor e misericórdia, nós vos agradecemos por nos terdes dado São Pio de Pietrelcina, como um sinal vivo do vossa paixão, morte e ressurreição. A ele destes as vossas próprias chagas, que São Pio carregou com serenidade e força, comunicando ao mundo a vossa compaixão. Por isso, por intercessão deste grande santo, São Pio de Pietrelcina, dai-nos a graça que tanto necessitamos. Dai-nos a graça que tanto necessitamos. Jesus, a exemplo de São Pio, dai-nos a graça de nos unir à vossa paixão, nos abrigar em suas santas chagas e desfrutar de sua gloriosa ressurreição. Jesus, por intercessão de São Pio, concedei-nos a graça de que necessitamos para realizar neste mundo a nossa vocação e a nossa missão. São Pio de Pietrelcina, ajudai-nos a viver como cristãos e buscar o perdão e a cura de nossas feridas. São Pio de Pietrelcina, dai-nos mais amor à Eucaristia. São Pio de Pietrelcina, curai nossas feridas pela confissão. São Pio de Pietrelcina, fortalecei os enfermos. São Pio de Pietrelcina, animai a nossa vida de oração. São Pio de Pietrelcina, rogai por nós. E hoje, dia de São Pio de Pietrelcina, peçamos, Jesus, pelas tuas santas chagas, dolorosas e gloriosas, Jesus, o pedido é direcionado a ti, Jesus. Mas por intercessão de tão grande intercessor da obra evangelizar, abençoai-nos em nossas batalhas, ajudai-nos em nossas lutas, na terra prometida, ó Jesus das Santas Chagas, ajudai-nos para que consigamos as licenças necessárias. E lembro da oração que pedi, que rezassem comigo nessa festa das Santas Chagas, para o dia 25, que consigamos as licenças para começar as obras. Jesus, por intercessão de São Pio, esta obra possa evangelizar, possa ter a força, a iluminação, possa ajudar as pessoas no processo de salvação e que não nos falte o necessário de manter esta obra, anunciando, levando o nome de Jesus, propagando a fé. Abençoai, Senhor, a água, a roupa dos enfermos, as fotos de família. Por intercessão de São Pio, Nossa Senhora do Carmo, nos méritos das Santas Chagas, Pai, Filho, Espírito Santo. Amém. 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
11: Oba! Bom dia, Dourados. Bom dia, meu Mato Grosso do Sul. São 10 horas e 8 minutos. 10 e 8. Bom dia. Bom dia pra você conectada na Rádio Boa Nova FM. Eu tô chegando. É claro, Carlito Machado com seu programa Top Mania. Manhã gostosa, aí de quarta-feira, hoje, 23 de dezembro de 2026. 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A partir de agora você manda o seu WhatsApp 3425-8787. Você pede a sua música, você manda toda a nossa programação pra quem você quiser. Até o meio-dia, tô contigo e não desligo. Em Dourados, no Mato Grosso do Sul, manhã fria, 16 graus a temperatura. Em Dourados, no Mato Grosso do Sul, tá frio aí, não se preocupe. O Carlito Machado vai te esquentando com as melhores músicas até o meio-dia na Rádio Boa Nova FM, a rádio mais feliz da cidade. Muito bem, 10 horas e 9 minutos, 10 e 9, e você? Já falou pras amigas? Então grita pra vizinha. Sintoniza 87.9 que começou. Tá no ar o Top Mania. Até o meio-dia com quem?
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0: Feliz da Cidade. 10 horas e 25 minutos, 10 e 25, e você já mandou seu WhatsApp? Manda pra nós aí, 3425-8787. Bom dia pro grande Serginho, tá na Confecções Regina. Alô, Serginho, um abraço pra você. Bom dia pro seu Valdir, tá ali na Vila Hilda, ele e a família curtindo o nosso programa. Alô, seu Valdir, aquele abraço pra você. Aliás, o seu Valdir já tá começando a preparar o almoço. Qual é o cardápio de hoje aí, seu Valdir? Quarta-feira, tá fresquinho, né? Será que hoje tem aquele guisado de mandioca aí? Ô, seu Valdir! Seu Valdir tá apreensivo, afinal de contas, ele é torcedor do Parmeira Futebol Clube. Aê, Verdão, será que vai, seu Valdir? Bom dia pra Romualda Palácios, bom dia, Carlito. Estamos na sintonia, toca a música do Rick Renner, Sem Direção. Já já na sequência pra você, Romualda Palácio. Bom dia também pro Valdir. Bom dia, meu nobre, aqui é o Valdir Marcondes do Jardim Novo Horizonte, sempre ligado. Alô, Valdir Marcondes, lá do Jardim Novo Horizonte. Tá curtindo o Top Mania, aquele abraço pra você e toda a família aí no Jardim Novo Horizonte, curtindo a nossa programação. Bom dia pra Odete também, tá lá no BNH Quarto Plano. Alô, Odete, aquele abraço pra você. 10h27, atenção em utilidade pública aqui da Rádio Boa Nova FM, sábado dia 26 de setembro, ou seja, sabadão agora, sábado dia 26 de setembro, o CCZ estará no CSU no Jardim Água Boa, fazendo a vacinação antirrábica em cachorros e gatos. O atendimento será das 8 às 16 horas. Cuide o seu animal com carinho. Então tá bom, hein, minha amiga e meu amigo. Você que tem o seu pet, você que tem o seu gatinho aí, ó, preste atenção. E o CCZ vai estar neste sábado ali no CSU do Jardim Água Boa com a vacinação antirrábica para o seu cachorrinho e também para o seu gatinho. Das 8 da manhã até as 16 horas. Cuide do seu animal com carinho. 10 horas e 28 minutos, 10 e 28. 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Muito bem, são 10 horas e 29 minutos, programa Top Mania, em nome do é o Ronaldinho Moto Peças. 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Alô, alô, Joãozinho! Alô, seu Milton! Alô, Vitória! Alô, Vitor! Alô, Ricardo! Alô, Tatu, meu gerente do pé quente! É quarta-feira, Tatuzinho! Hoje é pré-quinta! Bora, bora, dá aquela agilizada, meu gerente do pé quente, lá do Ronaldinho Motopeças. 10h30 na Boa Nova, já já tem mais, aguenta aí.
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1: Opa, se liga na melhor programação, tá aqui na 87.9, a rádio mais feliz da cidade. São 10 horas e 36 minutos, 10h36. 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Te aguardo amanhã, tá legal? Deixa eu mandar um bom dia aqui também pra Ivonete Lúcia. Alô, Ivonete Lúcia, tá curtindo o programa Top Mania? Aquele abraço pra você. Bom dia pra Pati. Alô, Pati, tá ligada na melhor da cidade, sabe o que é bom. Aí sim, Pati, aí eu acho massa e do valor. Bom dia pra você trabalhando ao som da Boa Nova FM. Pediu aqui Kid Abelha, Lágrimas de Chuva. Pediu e vai ouvir. 10h38, bom dia.

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Rick, mais um Renner sem direção, fechando mais uma super sequência aqui no nosso programa Top Mania, nesta manhã gostosa aí de quarta-feira. Agora sim, faltando aí 10 minutinhos para as 11 horas da manhã, tô lembrando a você que 11 horas tem o horário político até as 11h25. Na sequência, tô de volta com o programa Top Mania, o programa que tem mania de tocar sucessos. Bom dia pra Soninha, tá lá no Jardim dos Estados, tá ligada na Boa Nova. Alô, Soninha, aquele abraço pra você, tamo juntos. 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Até o meio-dia, tô contigo e não desligo.

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2: Opa, se liga na melhor programação, tá aqui na 87.9. Programa Top Mania comigo, Carlito Machado, topzeira do MS. Até o meio-dia, tô contigo, não desligo, pra você almoçando ao som do Top Mania. Vamos juntinhos. 11 horas e 32 minutos, 11h32, pra você almoçando, bom almoço. Pra você que não almoçou ainda, já já tem pra você aquele almoço gostoso, tô sabendo. 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Bom dia para toda a equipe lá trabalhando ao som do Top Mania. Lá tá o José Roberto, a Sônia e o Gordinho, só na entrega do gás. 10h33 na melhor da cidade. Christian mais o Ralph, sou eu.

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legal, tá aí pra você, ele, o Léo Magalhães, fechando nosso programa de hoje, nesta manhã gostosa aí de quarta-feira. Quartou, meu povo! Hoje é pré-quinta-feira. Agora sim, faltando aí 10 minutinhos pro meio-dia, eu tô ficando por aqui. Na sequência tem ela, Cida Guiar, no seu horário de almoço, tocando as melhores músicas pra você nesta tarde gostosa aí de quarta-feira. Eu tô ficando por aqui, é claro, prometendo voltar amanhã, quinta-feira, a partir das 10, com mais um Top Mania, sempre, sempre em nome, é claro, dos melhores e maiores colaboradores. 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Eu tô indo deixando as minhas últimas de hoje. Tem o Túlio, mais o Thiago e o Alemão do Forró. Até amanhã, tchau, fui!

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0: Boa tarde para você que esteve junto do Carlito Machado até poucos minutos com o seu programa Top Mania. Chego eu, Cida Guiar, para fazer Almoçando com Música nessa quarta-feira maravilhosa, gostosa, clima delicioso, tá tudo bom. Não tem chuva agora, né, gente? Espero que mais tarde também não tenha chuva. Quando eu sair daqui, não esteja chovendo, porque, ai meu Deus, você fica aqui dentro, quando você sai lá fora, tá tudo molhado. Vai lá. Agora são 12 horas e 4 minutos. Eu digo para você que está do outro lado do rádio, que Deus abençoe você, que está sempre conosco fazendo juntos as programações aqui maravilhosas. Começa lá das 4 e pouco da manhã com o Luciano Dias e venha seguindo, até chegar a Cida Guiar. Depois terminando aí com o Negão da Arapuca. Bem, gente. Hoje é 23 de nove de 2026. Boa tarde para você, meus amigos radialistas, ao diretor Alcide Souza, a todos os nossos ouvintes que está do outro lado do rádio. Você, dona de casa, seja todas muito bem-vinda ao nosso horário de Almoçando com Música comigo, Cida Guiar. O telefone está liberado, 3425-8787, para você pedir e mandar sua música para quem você quiser. 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Também Cida Lençol, fazendo toda a diferença nesse horário do meio-dia às 14, de segunda a sexta-feira. E vamos então, já começando com música. Eu trago Rick Rene, Credencial, Felipe Falcão, Heróis Sem Medalha, Fernando Sorocaba, Deusa Menina e Gian Giovanni, Mil Corações. E eu volto daqui um pouquinho. Pode pegar o seu telefone e começar a pedir música por áudio, por mensagem ou até mesmo ligação. 34-25-87-87. Valeu?
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0: isso aí, eu também não vou arrastar chinela de jeito nenhum, né? Vamos lá com nossa programação. Eu quero convidar você para um evento maravilhoso que vai acontecer no dia 18 de outubro, lá na comunidade Santa Cruz do Jardim Itália. Sabe que evento que é, gente? É isso mesmo, o primeiro almoço dançante com música ao vivo do Almoçando com Música dos Amigos da Cida Guiar. É isso mesmo. Ontem completou um ano da nossa programação, no dia 22 de setembro, né? E olha, você vai estar se deliciando com muita música, atrações, Marcelo Dalsas, banda do Com o Melhor do Modão, Tchê Baileiros, isso mesmo, Tchê Baileiros, para você dançar, tomar cerveja, conversar, se divertir, fazer uma tarde de domingo maravilhoso. Vai ser o domingo mais lindo da sua vida, dia 18 de outubro, que você vai estar marcando presença junto conosco lá na comunidade Santa Cruz. 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Ligou, pediu, a gente está levando para vocês, beleza? Deixa eu falar mais um pouquinho aqui do que é isso aqui. Serviço de utilidade pública. Sábado, dia 26 de setembro, o CCZ estará no CSU, no Jardim Água Boa, fazendo a vacinação antirrábica em cachorros e gatos. Atendimento será das 8 horas às 16 horas. Cuide do seu animal com carinho, com certeza. Os bichinhos é tudo na vida da gente, né? Então tá aí o recado. E a gente vai falando durante a programação. Vamos então de música. Pediu e está conosco o Capota, lá do Jardim Novo Horizonte. Ele pediu na música do Praião e Prainha, oferecendo para o Paulinho Costa, sua filha Paulinha, Dona Maria de Lourdes Costa e para todos os que estão na sintonia da Boa Nova FM. Também quem está nos ouvindo e pedindo música é o Valdir Astolfo, lá da Vila Hilda. Ele foi, Cida, tudo bom? Valeu, Valdir. Eu estou ótima. Tô tranquila, na paz, né? Vou mandar um modão aí para você, tá bom, meu amigo? Já, já tem modão. O Esmeraldo pediu uma música da Mari Fernandes, junto do Jean. Pode apostar, é uma música nova, né, gente? Olha, Esmeralda, vou tocar uma outra da Mari Fernandes para você, que é a participação de Marília e Maraísa, Frou Show, né? Depois vem Praião e Prainha pro Boênio Apaixonado pro Esmeraldo pro Capota, e também vem aí a Ana Castela... poderosa. Ui, meu Deus do céu. Deixa eu mandar já uma boa tarde aqui também pra Odete, que acabou de cair a mensagem dela aqui. Boa tarde, Odete. Tudo bom por aí, minha lindona? Beijo no seu coração. E vamos de música. Eu volto daqui um pouquinho com mais pedidos e com mais alôs para você.
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4: Diz, Maiara.
3: Como é que anda a sua vida, amiga?
4: Se for, o coração tá ruim.
3: Tá difícil. Eu vou contar pra...

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10: É, agora são exatamente 12 horas e 41 minutos. Gente, como passa o tempo, né? Meu pai do céu. Quero mandar já uma boa tarde ali para Talina na W15, para o seu Leni Carneiro. E ó, Salini, daqui um pouquinho aí tem o Chico Mineiro tocando por aqui. E também vai o meu abraço para Zefa, para Dona Maria. Enfim, para essa galerinha ali da W15, do Água Boa, que vocês estejam sempre conosco e eu sempre com vocês. Beleza? É, quero mandar também um abraço pra Dona Maria lá no Campina Verde. Oi, Dona Maria, tudo bom, minha lindona? A Dona Maria já tá na sintonia, pediu avião sem piloto com Piracelmo. Quem mais? Wilson, Carneiro, Carreiro e Piracelmo. E ainda veio aqui Rick Renner, ela é demais. E a, o Chico Mineiro lá pro seu... É, Lenir Carneiro, vai também o retrovisor para a Talina, ali na W15, que também está nos ouvindo. O pessoal está olhando na porta. Está olhando na porta. Ui! Mas então vamos de música, gente. Eu volto daqui um pouquinho.
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Agora são 13 horas e 9 minutos, 13 e 9. 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Quero falar aqui da utilidade pública, né, gente? Olha, sábado agora, dia 26, o CCZ estará no CSU do Jardim Água Boa, fazendo a vacinação antirrábica em cachorros e gatos. O atendimento será das 8 horas às 16 horas. Cuide do seu animal com carinho, ele agradece. Deixa eu ver se eu tenho música aqui, quem que tá na sintonia... Gente, antes eu tinha tocado ali o hino do padre Reginaldo Manzotti, que foi a Márcia do Colibri que tinha pedido para mim. Oi, Márcia, boa tarde, minha linda, obrigada. Acabei não falando de você. Mas vamos de música. Eu chego por aqui para matar a saudade, porque hoje já se torna uma saudade, tanto do João Carreiro quanto do Rick, né? E vem aí a música Ao Lado de Deus, com Rick Renner, depois João Carreiro e o Capataz, Volta pro Meu Coração. Breno Reis e Marco Viola, Pode Voltar, Paixão. A nossa saudosa Marília Mendonça Graveto. Eu volto daqui um pouquinho. Agora são 13 horas e 11 minutos. Mandando João boa tarde também pro Benícia, Valmira, Vanessa ali no Parque do Lago 2. O Valdir, a Marina, a Fernanda. Todos aí na sintonia da nossa 87.9. Quero mandar um boa tarde também pro Donizete lá no Canaã 3, que não perde um só programa. Lá no... Nas chácaras do Caiuás tem o senhor Heleno também, que ouve a 87.9. É muita gente, né, gente? Então, simbora! 87.9.

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Agora são exatamente 13 horas e 35 minutos. 13h35, chegando já ao último bloco da nossa programação. Dessa quarta-feira aí, da nossa semana de programação aqui, que vai até sexta-feira. Ô, gente, eu quero falar agora de um assunto bem legal, ó. Eu encontrei aqui entre os papéis. São 20 anos de sacerdócio do Padre Leão. 23 de setembro de 2026, às 18h30. Portanto, é hoje, tá? Dia de São Padre Pio. Comunidade São Paulo Apóstolo, Rua Mustafa Sales, Abdo Sater, 657, no Parque Alvorada, em Dourados. Tá aí um convite para você participar aí, então, dos 20 anos de sacerdócio do Padre Leão, né, Pedro. Esse padre é legal, gente. Esse padre foi o que me incentivou a chegar ao pedido de casamento, viu, gente? Ele falou, vocês têm que casarem. Onde já se viu ficar amontoado. Na igreja não pode. Tem que casar. Já tem um noivo? Ele fala assim, já tem um noivo? Ah, tá aparecendo, padre. Mas vai chegar. E chegou. Chegou o noivo, nós vamos casar. Não dá nada, não. Agora tá argolado. Vamos lá, gente. 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Deixa eu mandar já um abraço aqui para a Jovenice, que está só na sintonia no aplicativo, né? Minha amiga, oh meu Deus do céu, trabalhando e ouvindo a 87. Então vamos chegando aqui, ó, para quem ama as músicas paraguaias. Vai lá pro seu Devaldo no Estrela Porã, pra Dona Maria, seu Edivaldo no Parque Altos da Alvorada, aliás, no Altos da Alvorada. E também vem Breno Reis e Marcos Viola. Será que foi saudade? Pra nossa amiga Jovenice e João Carreiro Capataz. Deu sopa, eu como. O apelido da música é mais ou menos, mas vocês vão ver, a coisa boa. É uma receita pra você emagrecer, viu? Não é mundiaro não, viu, gente?

esse aí deu sopa, eu como com João Carreiro e o Capataz. Que coisa gostosa, né, gente? Deixa eu mandar uma boa tarde lá pra Mambai, pra Fátima Gomes, que tá, ó, conectada pelo aplicativo. E ela que vai ouvir aí, Amado Batista, Borboleta Azul. Agora são 13h51. E eu vou ficando por aqui. Quero dizer pra você que a partir das 16 horas tem Negão da Arapuca com Ponteio da Viola. Fiquem todos na paz e amanhã estaremos de volta com a graça de Deus com mais um Almoçando com Música aqui na 87.9. Gratidão a todos que estiveram comigo nessa tarde gostosa. Tchau, tchau!

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0: Alô?
1: Estamos chegando.
0: Ô, Rildão, alô, boa tarde. Alô, Piquitita, boa tarde também. Ê, Márcio Moreno, tá brabo, é só mês que vem. Tá tudo ok por aqui.
2: Agita aí, agita aí, agita aí, agita aí.

Bonobo, onde quer que esteja, com seu rádio portátil, gravado na 87.9, aqui estamos nós, mas tem também você que tá aí pelo celular, pelo aplicativo, também pela internet, boa tarde! Neste momento já vamos nos colocando à sua disposição a linha direta para você participar, confirmar a audiência, pedir o seu sucesso, oferecer o programa para quem desejar. 34258787 para você enviar o seu torpedo. 996062270 para você enviar o seu WhatsApp. Boa Nova FM 67-3425-8787 para você enviar o seu WhatsApp, Negão da Arapuca. 98406-1124 para você de Dourado e toda a região aqui adjacência, região sim da nossa grande Dourados, Mato Grosso do Sul, Brasil e o mundo, interligados através da internet www.boanova.com.br.

São da Boa Nova FM, o musical da programação Boa Nova FM. Vem chegando o Negão da Arapuca, pedindo passagem, sim, pedindo licença para mim adentrar vossos lares, chegar até você, ouvinte Boa Nova, onde quer que esteja, com seu rádio portátil cravado na 87.9. Aqui estamos nós, mas tem também você que está aí pelo celular,

Já vem chegando com a garrafa de café. Beleza pura, o café tá garantido, é a merenda na mesa. Vamos nessa, negra. Mas então você já vem chegando com a garrafa de água quente. É o Shima marcando presença. É isso mesmo? 22 graus ali pro lado de fora. E o Shima pra você vai bem num momento desse, né? Eu fico no meu cafezinho de boa. Boa tarde.

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1: 4:15.

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2: 4:22.

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6: 4:36

A hora certa, dourados, confira aqui comigo agora, 16 horas 36 minutos, sim, 4 da tarde mais 36 minutos, informando para você a hora certa, Frontal Materiais para Construção.

0: Meu amigo, minha amiga, dona de casa, primeiramente, meu, boa tarde. Boa tarde, sim, pra você, boa tarde também pra você. Tudo bem? Eu espero que esteja tudo na santa paz, graças a Deus, não é isso? Mas também, boa tarde pra todos vocês na audiência do meu, do nosso programa no Ponteio da Viola. Tarde esta de 23 do mês de setembro do ano 2026, uma quarta-feira. Boa tarde para você, amigo, na sintonia do meu, do nosso programa no Ponteio da Viola. É audiência, isso sim, vai fazendo eco, rua para lá, rua para cá, bairro aqui, bairro ali, bairro acolá, homem. Mas parabéns para vocês aí, viu? Só, tá numa só sintonia, Rádio Boa Nova FM, cidade. Boa tarde pra você, saboreando aquele cafezinho, que beleza. Boa tarde também pra você que está aí naquele Teres. Opa! Boa tarde também pra você no Shima. Olha só quem eu fragrei aqui tomando Shima. O meu amigo Onofre, aqui na Vila Erundina 2. Alô, Onofre! Aquela cervejinha final, né, moderadamente, vamos nessa. Boa tarde, boa tarde também pra você que não tá com nenhum dos itens que eu citei, mas tá aí com o Negrão da Arapuca. Obrigado sim, boa tarde pra você no cafezinho de boa, igual que o Negrange aqui, tô na merenda. Amigo, boa tarde então para você. Eu só tenho que agradecer a audiência de cada um de vocês aí do outro lado, ouvinte, amigos e amigas, família, jovem, juventude, o adolescente que também aprecia com muito carinho o nosso programa e passa a gostar dia após dia, até mesmo propaga para os demais amigos que, e assim vamos nos adotando aí às tardes, certo? Adota você de lá pra cá, o Negrage, e o Negrage vai adotando você de lá pra cá também, como ouvinte, amigo, companheiro. Convencido. Mas também boa tarde. Que foi? É ao vivo assim? É, puxando a orelha? Não é convencido, não, é verdade, ué. Sai ali pra fora. Pergunta pro Laudenor. Né, Laudenor? Forte, rapaz, o primo do Negrage, ali no Cachoeirinha, ele falou que é Equio, pra lá, Equio pra cá, isso, na rua que vai, na rua que desce, na rua que sobe aqui pra riba, isso, é pra riba, não é pra cima não, rapaz. Boa tarde, amigo, olha, quero dizer pra você que está construindo, até mesmo pra você que pretende sair para já fazer aquele apanhado de preço, o que, Negrage? Fazer aí o verdadeiramente dito aqui o hã? Rapaz, você fala apanhado, você fala tudo errado, não? Fazer o orçamento, rapaz, que uns falam de um jeito, falam de outro. Se o Negrage quer falar assim, entenda-se, tá bom, fazer aí aqui. Você também tá cheio de graça, né, rapaz? 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
0: Abrimos mais um bloco sertanejo. Lá vem chegando os modão sertanejo do jeito que você gosta de ouvir, curtir aqui nas tardes douradense. É nóis, rapaz. Deixa comigo, lá vem chegando. Então vamos aí, abrir o bloco assim. Dino Franco, mais um Moraí, vem pra contar uma história. Essa história foi verídico, aconteceu. Uai, isso aconteceu mesmo, é? Então vamos escutar. Isso, não é escutar não, rapaz. É, então tá. Caboclo na cidade. Na sequência, Lourenço Lorival vem de lá pra cá contando... Canga do Tempo. Na sequência, atendendo meu primo Laudenor Forte, do Bazar Forte, ali no Cachu. Ele pediu Trio Parada Dura, passa lá. Tá dedicando aí pra todos os seus ouvintes, para os seus clientes e para os ouvintes Boa Nova. E também, é claro, pro nossos amigos aí, são sempre saboreando aquele Teres ou aquele Shima, escutando o programa no Ponteio da Viola. Beleza! Na sequência, eu vou atender aqui o Herculano. O Herculano, ele gostaria de ouvir uma música com Du Glacial. Diz ele assim: boa tarde. Boa tarde, negão. Sempre, sempre na audiência, todos os dias. Toca pra nós aí a música de Du Glacial, Camisa Branca. Valeu? Valeu, meu peixe. Vamos nós, tá na agulha. Na sequência, eu vou trazer aqui Teodoro Sampaio, o guarda-roupa maldito, pra atender o Onofre. Ele tá dedicando lá pro Capoto, pro Francisco, Sebastiana, pra Rosângela, também pro Chito, o Antônio Passarinho, pro japonês, a Isabel, sua vizinha. Ele pediu, então vai curtir. O Capota pediu Flor do Cafezal, Cascatinhana, tá dedicando lá, ele tá dedicando lá pra sua namorada Francisca, pro cunhado Onofre, também pro Paulinho Costa, pra Paulinha Costa, pra mãe do Paulinho e vó da Paulinha, a dona Maria de Lourdes Costa, e pra todos que estão ligados no programa. Então deixa cair, né, Graxa? Boa tarde.

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2: 4:48.

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24: 5 e 10.

A hora certa, Dourados. Confira comigo agora, 17 horas 12 minutos. Eita, tem que aguentar, seu coração. Aguente, porque lá vem mais pancada. Me chega informação que há poucos instantes faleceu um amigo da gente, conhecido da cidade. E eu vou tentar maiores informações, já já trago notícia. Não boa. Mas o rádio é assim, né? 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

meu povo, não é nada do que foi dito aqui pro Negraje. Distorcida aí a coisa, viu? Já fui, já liguei pra pessoa que me passaram que teria falecido e não é nada disso. É um alarme falso e a gente fica apreensivo todo dia, toda hora, anunciando aqui pessoas que estão partindo, deixando esse mundão. Mas graças a Deus não procede a informação de que faleceu aí uma pessoa muito conhecidíssima na cidade. Liguei, falei nesse exato momento com a própria pessoa que estaria ventilando essa notícia. Não, graças a Deus. Diz ele de lá pra cá pra mim: graças a Deus, tô com saúde e trabalhando. Vamos nessa. E ele falou: ainda tem mais um, vamos comemorar melhor ainda. Dia 8 de novembro, lá no Salão da Igreja Santa Cruz, é o seu aniversário e nosso tempo de vida. Vamos abrir mais um bloco? Vamos abrir mais um bloco sertanejo. Então não procede o falecimento de uma pessoa amiga da gente aí da cidade, tá? Não procede. Para quem está me ouvindo e que estaria sabendo dessa história, não, não procede, não é verdadeira. Então é fake news, negras. São fake. Fake news é mentira. Em vez de falar fake news, fala logo: é mentira. A mentira, isso, dia 1º de abril, é doida. Olha só, vou trazer esse meu amigo aqui, ó. Salu e Salim, lá do salão ali na Rael Bonfá, vai cantar pra nós, pra matar a saudade, hein? Salu e Salim, meiga lembrança, e bota lembrança nisso. Na sequência, Biai Dino Franco, sonho de criança. Tonique Tinoco, rancho de palha. Paulo César e Amorim, paisagem sertaneja. Dalmir e Delon, Casa Sertaneja. Deixa cair. Boa tarde. Viva a vida.

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1: 5:39.

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Atenção, cachorrito desaparecido, atenção, foi contactado ali que não tá no quintal e se mandou, saiu para dar uma volta, né, Fred? Alô, Fred? Fred? Fresquinha? Venha, Fred! Paulista, é um cachorrinho, uma cachorrinha que atende pelo nome de Fred. Ela é paulistinha, ela tem aproximadamente 10 anos, está desaparecida ali do Jardim Colibri, Rua Antônio Luiz Marra, Jardim Colibri. Quem souber do paradeiro desta cachorrinha, ligar no 99860-2811. Gratifica-se. Ontem eu teria anunciado aqui o desaparecimento de uma cachorra, né? A Mel, que é Píntia. Graças a Deus foi encontrado. A Laura, né? Que é a dona da cachorrinha. Ela tá contentíssima e agradece aí a pessoa que fez essa boa ação, encontrou e ligou, quando anunciou aqui o telefone, já ligou e já foi entregar lá pra proprietária, já entregou pra proprietária. Obrigado! Em nome da Laura, queremos agradecer você que deu a dica aí onde tava e encontrou, tá bom? Obrigado, foi uma boa ação e o Papai do Céu gosta, se agrada disso tudo, Agora esperamos encontrar o Fred, a cachorrinha Fred. A Fred, ela é de cor cinza, pescoço branco, é paulistinha, tem aproximadamente 10 anos de vida. Quem souber do paradeiro desta cachorrinha, o Fred, 99860-2811, gratifica-se. Ela saiu para dar uma voltinha e não é de ver que não retornou. Ali da rua Antônio Luiz Mar, Jardim Colibri. Obrigado aí a quem fizer essa boa ação. 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
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Abrimos mais um bloco sertanejo. Lá vem chegando sim. Modão do jeito que tu gosta. O amigo João lá do Cachu, irmão do Bila.

oferecer para a cunhada dele, a Adriana, que é a esposa do irmão dele, o Bila, também para o amigo Chita, o Nilson, o Saturi e para nós da rádio. Então vamos trazer aí Rick Renner.

para caminhoneiros, em especial você e todos vocês que estão na sintonia, que possam estar acompanhando pelo aplicativo ou até mesmo estão ancorados, tá aí na sua humilde residência, aqui na cidade de Dourados. Boa tarde para você. Essa daqui dedico especialmente para você, caminhoneiro, para você da estrada, para você que está sempre a viajar, transportando o progresso. Fecha o pacote. Vou dedicar para minha esposa, dona Carmelinda, lá no Jardim Itália. Ela gosta demais dessa música. Cascatinha, Ana, Concha de Retalho. Vai lá também para a dona, para a dona Sebastiana, ali no Jardim Itália, a Paraguaia, também para a dona Felipa, obrigado, amiga da minha esposa e de todos nós, né? Obrigado. E para você que gosta, quem gosta também, né, Graj? Ah, é? Dona Dinalva? Oh,

0: Celso, mas começa o Bailando, né? Dando um pulinho até Rondonópolis, o meu amigo, meu primo, né? O primo, William Cabeça, ele, Andressa, a esposa, o Miguelzinho, o filho. Estão curtindo um chamamé, mais ou menos assim. Ah, Dioneia! O Hamilton Dalzac não fica pra trás, não, sou.
1: Vai, gaivota.

de comemoração aniversário do Negrão da Arapuca. É, isso mesmo. Você vai? 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Também tem convite à venda ali na Vila Rosa, lá na Mercearia JR do meu amigo Zé Rodrigues. Tem também ali na Casa de Carne Conveniência Stone, na Marrua, Mato Grosso, no Jardim Água Boa, com o Negrão da Arapuca. E lá vai ser mais ou menos.

0: Claro.
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18: 6:12.

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Atenção, atenção. Neste sábado, dia 26 de setembro, o CCZ estará no CSU, viu? Oi! Oi, amiga! Oi, amigo! Olha, neste sábado, dia 26, o CCZ estará aqui no CSU, Jardim Água Boa. Olha, fazendo aí aquela vacinação antirrábica em cachorros e gatos. É, o atendimento será das 8 da manhã às 4 da tarde. Os seus animaizinhos já estão aí com as vacinações em dia? Como é que está? Se ainda não tomou aquela vacina antirrábica, pode trazer o seu cachorrinho, o seu cachorro, seu gato, os seus gatinhos. Aqui no CSU, sábado, das 8 da manhã às 4 da tarde. Cuide do seu animal. Isso, com muito carinho. Ele dá uma felicidade pra você no seu lar, não dá? É, um amigão, um amiguinho. E aí eu digo pra você, é aqui no CSU, nesse sábado. Atenção, a comunidade São José, é isso? A paróquia São José vai estar acontecendo ali o Tríduo São Francisco, dia 1º, 2 e 3 de outubro, tá? Às 19 horas com a missa, tá? E no dia 3, bênçãos dos animais, às 8h30 da manhã. 8h30 da manhã é a bênção dos animais, dia 3, tá? Dia 3, no sábado, véspera das eleições. Portanto, vá até a paróquia São José. Isso é o Tríduo de São Francisco. Abrindo o bloco sertanejo, vamos lá? Vamos lá trazer agora a Roda do Chima, tá na agulha. Ou melhor, tá na agulha a Roda do Chima? Não, tá na agulha moda aqui. O grupo do Roda do Chima já mandou. Ainda temos sol e a lua. A Vera pode ficar, meu amor. Já o Zé pra Maria, deste mundo nada se leva. Ou do mundo nada se leva. Jorginho da Alzaco, nego bom, não pode misturar. Mas tá negraja aqui, né? Bom também. Já o doutor João Paulo, poeira da estrada. Choveu, mas já deu terra aí, né? Seca. A doutora Elô falou, quero é a folha seca. Isso, espera um pouquinho. Já o Gugu falou, aqui é só felicidade. Então deixa cair.

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18: 6h41.
19: É verdade, agora 18 horas 41 minutos, entramos aí para os 20 minutos, último do nosso programa de hoje, e assim vamos em frente. 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

história feita de encontros, despedidas, sonhos, tropeços, recomeços e, acima de tudo, fé. Eu tenho 4 agradecimentos para deixar. O primeiro é a minha gratidão eterna a Deus. Tudo que construí, cada verso que escrevi, cada nota que cantei, foram presentes que o Criador colocou nas minhas mãos. Eu fui apenas um instrumento dele. E nas horas em que muitas vezes fiquei sem direção, foi a minha fé que me mostrou o caminho. Quando a vida me colocou diante das dificuldades, eu encontrei a força do amor para continuar. E aprendi, ao longo de todos esses anos, que seguir em frente é uma das maiores provas de fé que um homem pode dar. Hoje, quando chega a hora da despedida, eu não tenho medo. Porque acredito que a morte não é o fim. É apenas um recomeço nos braços do Pai. E se algum dia perguntarem o que me sustentou até aqui, respondam: foi Deus. Sempre foi Deus. O segundo é o meu amor absoluto pela minha família. Aos meus filhos, à minha esposa e a todos aqueles que carregam meu sangue, a minha história e um pedaço de mim. Vocês foram meu porto seguro. Foram vocês que me ensinaram que existe um amor maior do que qualquer aplauso, qualquer palco, qualquer prêmio ou qualquer sucesso. E para vocês eu deixo uma palavra que talvez consiga dizer tudo aquilo que meu coração não consegue explicar. Amor. Essa palavra representa muito mais do que uma música. Representa amor, cuidado, orgulho. Representa tudo aquilo que um pai gostaria de deixar para seus filhos. O público me deu aplausos, mas vocês me deram uma casa para voltar. Vocês me deram motivos para continuar. E quando eu estava longe dos palcos, era o amor de vocês que me lembrava quem eu realmente era. Porque no fim das contas, o amor e eu sempre caminhamos juntos.

Mas é para você também que não acredita. Se você não acredita, eu vou pedir para você ficar aqui nesse vídeo. Vou pedir para você ouvir.

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0: Recordando aqui alguns momentos, mensagem e sepultamento, né, do Rick, que sofrera aí esse acidente ali no estado de Santa Catarina. E assim a gente fica triste porque uma pessoa que levava as suas mensagens através das músicas, alegrava muitas pessoas, multidões. Crianças, jovem, adolescente, senhor, senhora, que o acompanhou a sua trajetória na música. Seu companheiro Renner tem essa mensagem aqui. Vamos ouvir?
1: Como vai ser agora?

Eita, que difícil, hein? Muitas emoções. Eu ainda quero atender aqui, aos 45 do segundo tempo, o meu amigo Capota. Já tinha pedido uma música, pediu mais outra música, uma catira. Então vou atendê-lo. Ele está dedicando para todos os seus, em especial para o Paulinho, para a Paulinha, para a Dona Maria de Lourdes, a namorada Francisco, o Onofre.

O senhor Djalma ali no Jardim Itália pediu uma música com o saudoso Dito Freitas, dedicando lá pro senhor Orlando Palhano, pros amigos e amigas, que não são pouco pra nós aqui da rádio, a mulher e a viola.

0: Esse
1: é... Hoje é o seu aniversário.
0: É uma mensagem do saudoso Rick. É a produção. E eu consegui obter essas produções aqui, tentando fazer do programa No Ponteio da Viola, até então, registro, né? Vamos para os aniversariantes do dia. A última música do Amado Batista hoje, fico devendo.
1: Iremos cantar.
0: Hoje, 23 do mês de setembro do ano 2026, uma quarta-feira. Quero aqui parabenizar o soldado PM José Cardoso. Parabéns. Parabéns também para o sargento PM Valdeir. Parabéns. Quero também parabenizar meu grande amigo Alcione de Paula. Alcione de Paula, parabéns. Parabéns para a amiga Irene dos Reis. Irene dos Reis, parabéns.
1: Tu convém.
0: Se ela estivesse em vida, estaria de aniversário hoje. Grades Ruiz Jaques. É um nome difícil de pronunciar, mas é a Grade. A Grades, né? Que Deus o tenha.
1: Parabéns,
0: parabéns também para o Luciano Lopes Souza. Parabéns.

0: mas a...
1: Obrigado, Deus, por mais uma tarde aqui no rádio com os meus amigos, ouvintes e familiares. Obrigado, sim, a você. Obrigado, sim, a todos vocês pela audiência do programa No Ponteio da Bio. Aos aniversariantes do dia, hoje, 23 de setembro de 2026, uma quarta-feira. Parabéns vai para o soldado PM José Cardoso. Parabéns também para o sargento PM Valdeir. Parabéns para o Alcione de Paula. Parabéns para a Irene dos Reis. Parabéns para o Luciano Lopes Souza.
2: Solidão, se tem roda de viola, garganta coce.
1: Vamos embora. Eu volto, se Deus me permitir, amanhã.

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